0: boca de ninguém, né? A gente adora cantar isso aí. Aqui na Colonial, só música boa pra você cantar e aproveitar muito a sua quarta-feira. Meio de semana, gente. Eu sou Gabriel Ribeiro, a gente tá numa quartada, mas tem um detalhe. A gente sempre fica esperando um dia perfeito, né? E quase nunca vem esse dia perfeito, né? O que vem é um dia comum, de rotina normal. E é nesse dia comum que a vida acontece. Então aproveita o seu dia comum, o seu fim de dia comum aqui na Colonial. E daqui a pouco eu trago mais música.
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1: Bom, voltamos com a sua música predileta aqui na programação mais top do Alto Paraopeba. Colonial FM, vai!
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0: aí, ó, dá pra aproveitar muito, né? Curtir esse climinha de quarta-feira à noite, já embalado pra quinta-feira. Você que tá aí esperando uma notícia boa, uma mudança de vida, uma melhora na vida, melhor dizendo. Você sabe que a melhora da vida não vem de uma vez, da noite pro dia. De uma vez só não, viu? A vida vai melhorando em pedaços. E às vezes, um pedacinho de melhora hoje já muda tudo. Pensa aí no que melhorou na sua vida, no que vai melhorar na sua vida, o que você quer pra sua vida e não para. Isso é o mais importante. Já passou das 9 da noite. Daqui a pouco tem mais música boa. Fica aí.
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Voltamos da sua colonial agora com mais som bom. Ótimo fim de noite de quarta-feira, já às 10, gente. Tem Colonial Nightfly. Eu sou Gabriel Ribeiro, estamos ao vivo com você aí do outro lado do rádio. Você é o melhor ouvinte do mundo, bebê. Fica com a gente aí, começou mais um bloco.

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0: Débora, sua música boa, hein? Essa aí pra arrebentar mesmo a noite de quarta-feira, vai ser bom pra lá. Gente, quarta-feira, você deve estar cansado já no meio da semana, né? É uma verdade esquisita de hoje em dia. A gente fala sempre que tá cansado, mas continua rolando o celular. Vai deitar, vai descansar, vai curtir um pouquinho o silêncio, a paz, ouvir música boa aqui na Colonial. Eu sei que seu corpo pede descanso, mas a curiosidade sempre pede mais um videozinho no Instagram. Daqui a pouco tem mais música. A gente não para e toca essa música pra você nessa quarta-feira. Fique aí.
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3: Já de volta agora com a última sequência de hoje, antes do Colonial Nightfly. Vamos começar? Mais um bloco no ar agora. Colonial, boa quarta-feira.

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1: 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Ó, Colonial 104.7, a melhor do Farapeba. Que paulada essa música aí, sonzeira, adoro demais, muito bom. Ó, a noite já começa a mudar de ritmo por aqui, viu, gente? Eu sou Gabriel Ribeiro, vamos pro intervalo. Acabou a programação corrida, mas já já eu volto com Colonial Nightfly. É, pra gente sair do automático e entrar no modo mais tranquilo. Desacelera, Colonial Nightfly começa já.
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1: 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E aí, tudo bem? Boa noite. Que bom ter a sua audiência aqui, a sua companhia. Prazerão, tá com vocês. Eu sou Gabriel Ribeiro e agora a gente muda o clima aqui na Colonial FM. Tá no ar o nosso voo noturno, programa mais tradicional, romântico, gostoso do rádio de Minas Gerais. Night Flying começa agora. Imagina só, gente. Fim de noite, a rua tá mais quieta, o movimento já diminuiu, né? A luz tá mais baixa e você finalmente, sem precisar correr, desacelera, esse é o momento. Fica à vontade porque o Night Flying começa agora com essa música aqui, ó, Colonial FM.

0: Colonial 104.7, muito mais que música. Gostou dessa? Pois é, depois do intervalo tem mais música boa pra você aqui na Colonial, viu? Aliás, pra você que tá aí agora chegando em casa nesse instante, tirou o sapato, sentou, só respirando fundo, sem falar nada. Só aquele momento de silêncio, né? Que vale mais do que muita conversa. Aproveita o seu fim de noite de quarta-feira aqui na Colonial. Já já eu volto. Eu sou Gabriel Ribeiro, você está na Colonial FM. 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
2: Oi, boa noite, estamos de volta aqui na Colonial com mais música boa. 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

0: Essa é a quarta-feira aqui da sua Colonial FM 104.7, essa música boa matou a saudade, né? Mais uma sequência terminando e a gente vai cada vez mais nos aproximando da madrugada e desacelerando um pouco o nosso organismo, né? Deixando o seu organismo mais tranquilo, mais calmo para viver esse silêncio, essa paz que a noite traz aí. Às vezes a gente passa o dia todo tentando dar conta de tudo, muitas tarefas, responsabilidades, decisões, e aí chega a noite com aquela sensação de que faltou alguma coisa, mas talvez não faltou foi nada, talvez só faltou perceber o que já foi feito. Depois do intervalo tem mais Colonial Night Flying, fica com a gente. Eu sou Gabriel Ribeiro, você está na melhor do Alto Paraopeba. Colonial FM, Night Flying no ar até a meia-noite, e chegou a hora de você transformar a sua noite em uma experiência inesquecível. 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

Bom, tamo de volta agora com mais música na sua quarta-feira aqui na Colonial. Pra fechar mais uma noite, tem essa daqui, ó. Mata a saudade. 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

0: 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Continua com a gente, eu sou Gabriel Ribeiro, você está no Colonial Night Fly. 104,7
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0: 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Voltamos agora com mais música boa. Bom fim de noite de quarta-feira. Aproveita o restinho da noite para ouvir mais música aqui na Colonial. Agora.
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0: Colonial 104.7, saudade boa pra gente matar aqui no Colonial Nightfly, né? Essa música gostosa, ativando e enaltecendo os bons sentimentos que estão guardados aí na nossa vida, no nosso coração. Só música gostosa. Se hoje você fez o que deu na sua vida, já foi o suficiente. Nem todo dia que você acorda pra fazer o que tem que ser feito, precisa ser um dia incrível. Alguns dias só precisam ser, digamos, honestos, né? Como deveriam realmente ser. Ó, depois do intervalo tem a última sequência de hoje de música boa aqui do Colonial Nightfly. Colonial Nightfly no ar até a meia-noite. 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
0: De volta na sua 104.7 para tocar a última sequência de hoje de música boa do Colonial Nightfly na quarta-feira. Quarta-feira já, gente. Amanhã já é quinta, aliás, daqui a pouquinho já é quinta-feira, né? Eu já aproveito que vai começar a última sequência aqui do Nightfly de hoje para me despedir de você por aqui. Mais uma quarta-feira vencida, no ritmo que deu, né? Do jeito que deu, mais vivida, mais vencida. E talvez seja realmente isso que importa no final das contas. Não a perfeição, mas a continuidade, né? A sequência. Eu sou Gabriel Ribeiro, valeu a sua companhia, que bom ter você com a gente aqui na Colonial. Que a sua noite seja tranquila nessa madrugada, que a sua mente desacelere. E amanhã a gente volta a partir das 8 horas da noite aqui na Colonial. Que amanhã você siga também sem tanta cobrança.

só siga em frente. Bora viver. Boa noite e até amanhã. Começou a última sequência do Colonel Night Flying. Agora, boa quinta-feira desde já. Tchau.

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1: Polícia Militar prende 2 foragidos na região. A Polícia Militar prendeu 2 homens com mandados de prisão em aberto na quarta-feira, dia 25, nas cidades de Cristiano Otoni e Congonhas. As ações fazem parte do trabalho de cumprimento de ordens judiciais e reforço à segurança pública. A primeira ocorrência foi registrada em Cristiano Otoni, no bairro Pinheiros, na quarta-feira. Um homem de 49 anos foi localizado e preso por débito de pensão alimentícia. A abordagem ocorreu após levantamento de informações que confirmaram a existência do mandado expedido pela Justiça. Na mesma data, em Congonhas, a Polícia Militar prendeu um homem de 31 anos condenado pelo crime de homicídio. Ele foi encontrado após diligências realizadas pelas equipes que atuaram para localizar o foragido e garantir o cumprimento da decisão judicial. Após as prisões, os 2 indivíduos foram conduzidos à Delegacia de Polícia Civil. Eles permanecem à disposição da Justiça para providências legais cabíveis. Para as Curtinhas da Colonial, Mário Augusto.
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0: 1:37 na Colonial.
1: 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Admita.
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1: Vacinação contra a gripe começa neste sábado em todo o país. A campanha nacional de vacinação contra a influenza terá início neste sábado, dia 28, nas regiões Centro-Oeste, Nordeste, Sudeste e Sul, com vacinação gratuita nas unidades básicas de saúde durante o dia D. A ação segue até o dia 30 de maio e prioriza crianças de 6 meses a menores de 6 anos, idosos com 60 anos ou mais e gestantes. O Ministério da Saúde distribuiu 15,7 milhões de doses da vacina trivalente, que protege contra as variantes H1N1, H3N2 e influenza B, que é a linhagem Victoria. A imunização reduz casos graves, internações e mortes, sendo recomendada também para profissionais de saúde, indígenas, população privada de liberdade e pessoas com doenças crônicas. Crianças de 6 meses a 8 anos devem seguir o esquema vacinal conforme histórico de doses anteriores. A vacina pode ser aplicada junto a outras do calendário nacional, incluindo a da Covid-19. Agende sua vacinação pelo aplicativo Meu INSS ou procure a UBS mais próxima e garanta proteção contra a gripe. Para as Cortinhas da Colonial, repórter Vander Mendes.
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1: Aí é música, meu amigo.
2: Por isso que você acaba com eles, né?
1: Vamos acabar com eles hoje. Posso começar?

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2: Você está dirigindo numa estrada e de repente vem o aviso de túnel à frente, que nem sempre tem iluminação. As luminárias tiveram algum problema ou porque nem tem mesmo iluminação nenhuma. De qualquer maneira, você está com os faróis acesos, porque isso é obrigatório nos túneis, e consegue chegar até o final sem problema nenhum. Mas tem uma dica que te facilita demais chegar do outro lado de um túnel às escuras, que é: de 15 a 30 segundos antes de entrar no túnel, você fecha um olho, deixa o outro aberto. Quando você entrar no túnel, troca. Fecha o que estava aberto, abre o que estava fechado. Faça essa experiência para perceber que o olho que se abriu ao entrar no túnel vai se acostumar muito mais rapidamente ao ambiente às escuras, aumentando assim a visibilidade.
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3: Tá, M. Thiago. Leite Romário.

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1: Diesel dispara até 50% e vira alvo do Procon Minas. Uma fiscalização do Procon, Ministério Público MG, identificou aumentos expressivos no preço do diesel em postos de combustíveis de Minas Gerais. O levantamento divulgado nesta quinta aponta reajustes de até 50% com indícios de práticas abusivas que já estão sob análise do Ministério Público. A apuração foi realizada de forma eletrônica e mapeou cerca de 4.500 estabelecimentos em todo o estado. O objetivo foi comparar os preços de compra e venda para identificar possível distorção na margem de lucro, com foco principal no diesel. Os dados revelam que 22 postos aplicaram aumentos próximos de 50%. Outros 250 registraram elevação entre 30% e 40%, enquanto 627 tiveram reajustes entre 20% e 30%. A média geral de alta ficou em 15,9%, o índice considerado elevado diante do cenário atual. Segundo o Procon Minas, os relatórios já foram encaminhados às promotorias de justiça. Os estabelecimentos com maiores indícios de irregularidades poderão ser notificados para apresentar as justificativas. Caso não comprovem que os aumentos estão alinhados aos custos, eles poderão sofrer sanções administrativas. Para as curtinhas da Colonial, Mário Augusto.
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1: Perícias médicas do INSS terão mutirão nacional para agilizar a concessão de benefícios. O Instituto Nacional do Seguro Social, INSS, promove neste final de semana, nos dias 28 e 29 de março, o mutirão de perícias médicas em 132 agências de todo o país. A iniciativa atende mais de 37 mil segurados com pedidos de benefícios por incapacidade e assistenciais, com o objetivo de reduzir o tempo de espera. As perícias serão realizadas presencialmente ou por meio da modalidade conectada, garantindo segurança, sigilo e autonomia do perito. O atendimento remoto facilita o acesso, especialmente em regiões com poucos profissionais. Os segurados podem antecipar o agendamento pelo telefone 135, de segunda a sábado, das 7 às 22 horas, ou pelo site e aplicativo Meu INSS. Após a confirmação, é necessário comparecer à agência no dia e horário marcados. Para as cortinhas da Colonial, repórter Vander Mendes.
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1: Um caminhão perdeu o controle e atingiu uma fachada de comércio. O caminhão colidiu contra a estrutura de um imóvel comercial na manhã desta quinta-feira, na Rua Maria Eulália, no bairro Santa Matilde, em Lafayette. O impacto provocou danos materiais e mobilizou a atenção de moradores e comerciantes da região. De acordo com informações apuradas no local, o veículo tentava subir uma via com inclinação acentuada quando não conseguiu completar o trajeto. Sem força suficiente para vencer a subida, o caminhão voltou de ré e acabou atingindo a fachada de um estabelecimento comercial. O acidente ocorreu no início do dia, em horário de movimento no bairro, o que aumentou a preocupação de quem presenciou a cena. Apesar do susto e da gravidade do impacto, não houveram registros de feridos. Até o momento, não há informações oficiais sobre a extensão total dos danos estruturais do imóvel atingido. Para as Curtinhas da Colonial, Mário Augusto.
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0: 4h48.
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5: Ó Deus Todo-Poderoso, Criador dos céus e da terra, digno de honra, glória e louvor para todos sempre, seja o Senhor. Obrigado, Deus, por mais um dia de vida. Obrigado pela noite de descanso que o Senhor nos concedeu. Obrigado por nos guardar. Obrigado por nos alegria e esperança que sinto agora. Obrigado pela vida desta pessoa que me ouve, que me recebe na sua casa, no seu ambiente de trabalho. Guarde esta pessoa, me ajude a ser uma boa companhia. Me dê as melhores palavras, Senhor. Me ajude. Peço pelos enfermos, pelas famílias, peço pelos trabalhadores, peço, Senhor, por cada pessoa. Em nome do teu filho Jesus. Amém.
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1: Bom dia, Tiagão. Bom dia, meu compadre. Bom dia, minha comadre. Alô, meu amigo motorista. Bom dia pra você. 5:08, são 5:08. Do lado de cada rádio tem eu, William Torres, para te fazer companhia até às 7 da manhã, nessa manhã de quinta-feira, 2 de julho. Para quem faz aniversário nessa data, felicidades para você. Até às 7 da manhã, tô com você no oferecimento todo especial de Nacional Parafusos, Mundial EPI, NOC Núcleo Odontológico Congonhas, Imóveis Fonseca. 5:09, a partir de agora você participa comigo. Manda o seu abraço, o seu alô pra todo mundo. Minha amiga, bom dia, minha querida. Já levantou? Já? Ô, compadre, já levantou? Já tem café pronto? Bom dia pra você no curral, bom dia pra você no caminhão, bom dia pra você no trabalho, bom dia pra você onde quer que você esteja. Bora começar o nosso encontro, então? Que maravilha, que bom estar com você. Sou muito grato a Deus por esse privilégio de falar com você nessa manhã, saber que você tá aí do outro lado me ouvindo. Então bora viver esse dia que Deus deu pra gente com muita alegria, com muita sabedoria. E aqui na Colônia.

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1: Teodoro Sampaio, água no leite aqui no nosso Colonial Rural. Bom dia, minha gente. 5:30, bom dia, são 5:30. Boa manhã pra você, bom dia pra você que levanta agora. Bom dia pra você que tá me dando carona aí no carro, no caminhão, no ônibus. Tô com você até às 7 da manhã, tá? Bom dia, quem é?
2: Bom dia.
1: Bom dia,
2: Congonhas.
1: Opa, aqui tudo bem?
2: Falando de Cana Verde, sul de Minas.
1: Cana Verde?
2: Um abraço pessoal aí de Alto Maranhão, Jardim Profeta.
1: E
2: se você pudesse tocar, Olhos de Luar. Agradeço, tenho um bom dia a todos.
1: Valeu, patrão. Aí deve estar frio, viu? Aí deve estar um frio danado. E mais? Fábio?
3: Ô, William, bom dia. Ô, William, aqui é o Fábio de Sombrás.
1: Oi.
3: Gostaria de pedir uma música, desejar para você, para o Thiago, para o Sol Gomes.
1: Obrigado.
3: E para todos os ouvintes. Ô, William, se possível, manda uma música da Roberta Miranda para nós. Cadê o Sol Gomes, William? Fala com ele, tá na hora. Não. Vamos que vamos. Valeu, William. Tá na Colonial, tá bom demais.
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0: Já voltamos às 5:36, 5:36. Você participa pelo 98969-1400. Manda o seu abraço para quem você quiser. Tô esperando você para participar, tá? A Fátima do Murtinho tá comigo também. Bom dia, Fátima. Bom dia, William. É Daniel de Ouro Branco. Toca uma música aí para minha esposa Vanessa e pro meu filho João Pedro. E um abraço pro Tiago. Obrigado, bom dia. A Selma tá com a gente também, o Alexandro, bom dia. O Zé Adão também, bom dia, Zé. Bom dia pro Sérgio em Guaratinguetá.
1: Bom dia, William, Tiago.
0: Bom dia, meu amigo.
1: Aqui é o Sérgio Ricardo de Guaratinguetá. Estou passando para desejar a todos do Colonial Rural e aos ouvintes uma ótima quinta-feira. William, como sempre, se der para você tocar um modão, oferecer pra gente aqui, tá
0: bom?
1: Deixa
0: comigo.
1: Para mim, para minha esposa Roseli. Ela está lá na Aparecida todas as manhãs online. Não perde sequer um programa seu,
0: viu? Que coisa boa.
1: Deus abençoe.
0: Roseli, bom dia.
1: Fiquem todos com Deus.
0: Para você também, bom dia. Bom dia pro Ailton Monteiro. Christian Ralph, é moda boa na sua manhã, 5:37.

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6: Bora, bora, bora, que já estamos de volta. Confira comigo. 5h52 agora. 5h52. Você participa comigo. Manda o seu abraço, o seu alô pra todo mundo. Fala, Xaropinho.
7: Bom dia, Uira.
6: Bom dia.
7: Quem fala é o Elton Carlos, o Xaropinho.
6: Manda de novo. Tá baixinho, menino.
7: Alôzão pra toda a galera escutando o Colonial Rural aí.
6: Ah.
7: Alôzão a toda a galera que tá trabalhando aí com nós aí, é o Júlio, Braquiária, o Coco, alôzão pro Coco, alôzão pra toda a galera que tá aí no serviço agora, cortando a alta, não sextou não, mas quintou. Bora trabalhar!
6: Valeu, bom dia. Lá em Cana Verde tá 12 graus, viu, gente? Eu não sei vocês, mas hoje eu acho que tá fazendo mais frio. Eu tive essa percepção. Tá frio por aí? Eu achei que tá mais frio hoje. Tenho quase certeza. Hoje o trem tá mais gelado. Bora de moda? Tá com raiva de mim? Chico Rei, Paraná.

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2: Jesus.
1: Bom dia, meus irmãos. Quinta-feira. Já estamos caminhando para o final de semana, mas vamos pedir: Senhor, livra da bebida, do alcoolismo, do tabagismo. Vamos fazer o sinal da cruz, sinal poderoso. Em nome do Pai, do Filho, do Espírito Santo. Amém. Senhor Jesus, que dissestes ter vindo para trazer vida em plenitude. Obrigado, Senhor, pelo dom da vida. E no início deste dia te louvo e agradeço, Senhor. Mas nossa vida, Senhor, é marcada com muitos sinais de morte. Por isso, no início desta manhã queremos pedir: livra-nos, Senhor, de toda e qualquer dependência que possamos ter. Livra-nos, Senhor, da dependência do alcoolismo. Livra-nos, Senhor, da dependência do tabagismo. Livra-nos, Senhor, da dependência das drogas. E neste momento, coloque a sua vida, mas o nome de alguém que você sabe que precisa deste livramento, que precisa desta libertação. Senhor, nós colocamos este pedido no início do dia. Afastai para longe de nós e desta pessoa cujo nome rezamos todo perigo de recaída. Reveste, Senhor, com tua armadura. Impede, Senhor, que o mal se instale. Tire a dependência. Tire a compulsão no beber, no fumar, no se drogar. Liberta, Senhor, destas amarras. Senhor Jesus, que tudo pode, cujo poder é infinito, por intercessão de Nossa Senhora, dai-nos a graça desta libertação. E então, Senhor, te glorificaremos como fruto deste Pai Nosso. Dai-nos um dia de paz, de serenidade e de liberdade interior. Pai Nosso, que estais no céu, santificado seja o vosso nome, venha a nós o vosso reino. Seja feita a vossa vontade, assim na terra como no céu. O pão nosso de cada dia nos dai hoje. Perdoai as nossas ofensas, assim como nós perdoamos a quem nos tem ofendido. E não nos deixeis cair em tentação, mas livrai-nos do mal. Amém. Um dia abençoado para todos.
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1: Brasil! Que vamos, bom dia, boa manhã para todo mundo, que bom estar com você nessa manhã de quinta-feira, 2 de julho. Bom dia, meu amigo. Oi, minha amiga, tá tudo bem por aí? Desperte para esse novo dia com muita alegria, vai dar tudo certo, fé em Deus e bora trabalhar. Bom dia, Chitãozinho e Chororó, Coração Sertanejo.

0: acordando você de bem com a vida. Esse é o nosso Colonial Rural, Chitãozinho e Chororó, coração sertanejo. Olha a hora, gente. Agora 6:08. Hoje tá mais frio que ontem, viu? Então prepara o casaco para sair de casa, porque tá mais frio. Bom dia, William. É, Ronan, manda uma música para minha esposa. Uma pessoa que é especial. Para uma pessoa que é especial na minha vida. É, a Eliana Leite, a amo muito, tá dado o recado? Oi, bom dia.
1: Aô, William. Bom dia. Mandou um alô especial hoje pro Douglas Navarro, o Narigada do Mar de Minas, beleza?
0: Boa.
1: Tudo de bom, tchau, obrigado.
0: Bom dia, William, bom dia pro velho Sambanga, bom dia e toca pra mim aí, Boi Soberano, hoje meu aniversário, Vanilson de Lafayette. Oi, Vanilson,

0: parabéns, meu amigo. Felicidades pra você, tá? Deus abençoe. Bom dia pra Rosane, ligada comigo em Jeceaba. Eva do Carmo, bom dia. Luciano.
1: Bom dia, meu amigo.
0: Opa!
1: Manda um bom dia pra nós aí.
0: Mando.
1: E desejo a nós uma boa viagem, saindo pra Aparecida do Norte.
0: Vai com Deus.
1: Na casa da mãe. Alô? Fique com Deus aí, ó, Luciano aqui do Cristo Rei, viu? Vai, eu e minha esposa.
0: Valeu, falou, patrão.
1: Nós tá ouvindo vocês aí, ó. Até onde der, nós vamos ouvindo. Alô? Tchau. Com Deus, não esquece da reflexão, não, hein?
0: Pode deixar. Um abraço pra você, pra esposa e boa viagem.
2: Bom dia. Bom ou não?
0: Fala René comigo. De Andrelândia.
2: Ah, hoje tá beleza, que hoje tá 3 graus aqui, tá bom. Tranquilo. 13 graus, meu irmão.
0: Boa.
2: Hoje tá gostoso. Manda uma moda pra nós aí. Todos tenham uma ótima quinta-feira aí. Vamos, Thiaguinho. Tchau, obrigado.
0: Valeu, meu amigo, obrigado. Bom dia pra tia Michele, já tá ligada, já tá na rodagem, bom dia. Augusto em Belo Horizonte, bom dia, Augusto, obrigado pela participação. Bom dia pro Marquinho.
3: Bom dia, seu Igor, bom dia, seu Gomes, bom dia, Tiaguinho. Aqui o Marquinho do Colônia tá falando. Aquele...
0: Bom dia, meu amigo, Emerson Dutra.
4: 5h50, esse áudio vai no ar, hein?
0: 5 e quê? 5h50? Agora 6h10.
5: Bom dia, seu William.
0: Geraldinho Bombeiro.
5: Geraldinho Bombeiro. Hidráulico aqui da Mercearia Alvorada. Passando hoje, seu William, para desejar aos ouvintes uma quinta-feira abençoada.
0: Uhum.
5: Abraçando a turma da obra civil, a turma do comércio, turma do volante grande que tá aí nas estradas, no tapete preto, levando e trazendo transporte para o Brasil. E também o seu William, abraçando o meu amigo Chouriço, que sempre me cobra, é o rapaz que trabalha com o João, o Coquinho, mais o Gil Serralheiro, o Alaô de Congonhas. O Alaô, você sempre lembra de mim, tô lembrando você também hoje. Essa turma maravilhosa que manda áudio aí pra Colonial. Sou fã dessa rádio, escuto todos.
0: Obrigado,
5: os dias,
0: meu amigo.
5: E um abraço e manda o próximo modão.
0: Tamo junto.
5: Nós, fica com Deus.
0: Valeu. Bom dia pro Alaô.
6: Bom dia, Alaô de Congonhas. Dá um modão pra nós aí, um bom dia pro Thiaguinho, pro Sol Gomes, toda a equipe do Colonial. 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
0: Beleza.
6: É. A Sueli e o Denilson lá no, na Chácara dos Cordeiros. É a Fabiana, mais um cavaleiro. Vocês na rádio, com Deus em tudo.

0: João Neto e Frederico aqui no Colonial Rural. Bom dia, minha gente. Confira comigo agora, 6h20. 6h20, quando pensar em móveis de madeira de demolição, procure a Móveis Fonseca em Lagoa Dourada. 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Agora, 6h20. 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
2: Já voltamos. Confira comigo, 6:24, tá, gente? O relógio tá andando rápido. Você tá doido? Parece que foi agora que eu comecei o programa. Já são 6:24. Bom dia pra tia Andréia, bom dia pra Maria José, bom dia pro Pedro Miranda, Maicon de Ouro Branco, fala comigo.
3: Bom dia, Thiaguinho, que frio é esse, menina? Fala, patrão, bom dia, William.
4: Agora,
3: boa tarde pro meu sogro, que ainda tá com o coração ligado, que tá fumaçada com Congonhas, tudo, meu filho. Bora lá, bom dia pra madrinha Tânia.
2: Fala comigo.
3: Ô, William, será que o Márcio conseguiu o rádio aí? Fala que tem que fazer igual eu faço aqui, ó. Quando não tem o rádio aqui, a gente usa a caixinha. Funciona que é uma beleza.
2: Caixinha via Bluetooth, né? O Maicon daqui a pouco perde o emprego, porque ele só escuta no ônibus no volume máximo. Aí foram desligar o rádio. Ele arrumou a caixinha. Daqui a pouco eles toma a caixinha dele, ele para o ônibus no bar e vai escutar o programa até 8 da manhã com o ônibus parado.
5: Bom dia, meu amigo William.
2: Aí,
5: bom dia,
2: ouvintes da Conexão. Será que ele arrumou o rádio?
5: Bom dia, seu Gomes. É, meu amigo Gomes, defender tem hora que foi difícil. Fui ontem aqui nessa borracharia atrás da rádio aqui. Aí o borracha falou comigo, falou: só, Márcio, avisa o seu Gomes lá que veio o senhor aqui caçar ele pra tirar um rádio que ele tinha combinado. E o velho veio aqui,
2: rapaz,
5: e o seu Gomes não apareceu. O velho ficou bravo demais, tá? Arrumou uma confusão na rádio. É, seu Gomes, fica difícil, ué. Combinou com o velho que ia tirar o radinho, ué. Tem que atirar, ué.
2: Desanimou, né? Cutiou da catira. Oi.
6: Bom dia, William. Bom dia, o grupo aí da Colonial. Bom dia, o Márcio do Salgado, que só anda dormindo, né? Pelo amor de Deus. Madrinha Tânia, com esse carinho especial. Cadê, William? Motor de carroça não apareceu ainda, não? Que situação, rapaz? Como é que funciona aí? O salário dele no final do mês corre na conta dele, né? E aí? Manda um pouquinho de frio pra cá, ele, que aqui o negócio é quente.
2: Aqui tá frio. Hoje tá. Fala comigo.
5: Aqui? Aí o borracha falou comigo, foi só o Márcio.
2: Alô.
5: Avisa o seu Gomes.
2: O Michael mandou, ó. Tô ouvindo com o rádio na caixinha. Não tem rádio?
5: Ô, William, a primeira vez que eles me chamam de sonâmbulo, falando que eu ando dormindo, o que é isso aí? Não, o rádio não falha, não. O rádio já tá funcionando de novo. Entendeu?
2: A gente não sabe como, mas que ele arrumou, ele arrumou. Aline Nascimento tá ligada comigo, bom dia. Fala, Emerson, bom dia.
7: Bom dia, William. Bom dia a todos os ouvintes da Rádio Colonial. Aqui quem fala é Emerson Dutra, da cidade Entre Rios de Minas, da empresa Vai e Volta, BH Encomenda. Ô, William, manda um abraço pro nosso grande amigo Wagner da Vale, o palmeirense. Um abraço a todos aí, todos os trabalhadores. Fui! 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
2: Beleza, meu amigo. Márcio Martins.
8: Oi, William. Bom dia, o Thiaguinho. Bom dia, eu sou Gomes. Bom dia a todos nós, ouvintes da Rádio Colonial FM. Que Deus abençoe nossa jornada hoje. E prepara os nossos corações para todas as mensagens que esse programa maravilhoso nos transmite todas as manhãs. William, muito obrigado, viu? Deus abençoe.
2: Valeu, patrão. Tamo junto.
9: Bom dia, William. Manda um abração aí pra toda a galera do Pereirinha. Queria pedir a música do Tião Carreiro.
2: Beleza.
9: William, manda um abração aí pra essa galera que trabalha comigo aí, essa turma chorando.
2: Tamo junto.
10: Bom dia, William.
2: Bom dia.
10: Bom dia, Thiaguinho. Bom dia para todos os amigos ouvintes da Colonial FM. Valeu aí, William, mais um dia aí de trabalho e conquista. Amém.
11: Bom dia, William, bom dia, Rádio
2: Colonial.
11: Bom dia, povo de Congonhas, bom dia a todos os ouvintes. Manda aí, William, uma música para nós aí, ó, pessoal lá. Manda. Da CSN, o pessoal lá do CDCI lá, o pessoal lá do Parte 2, o pessoal lá da CSN também, ô William, lá do Pires também, né? O Zóia, a turma lá da DM lá. Manda um abraço para aquela turma lá. E um bom dia. Um bom dia também, William, para todos os meus filhos,

0: para todos aqueles que estão saindo trabalhar agora. Um bom dia, Colonial. Bom dia a todos aí. Ah, William, dá um bom dia também pro pessoal do Barão de Congonhas aí, ó. Turma do Sesu à noite aí.
1: Fechou.
0: Ó. Dá um bom dia pra esse povo aí também, William.
1: Bom dia!
2: Para o William, bom dia.
1: Oi.
2: Pra você, Rogério. Um bom dia pro Thiaguinho e outro pro seu Gomes. Já chegou ou não?
1: Ainda não.
2: Pé safado, hein? Toca a música pra nós aí. Divino Donizete Moreno de Uberaba.
1: Opa, essa moda é boa.
2: Obrigado.
1: Essa moda é boa. Obrigado. Olha a hora, 6:29.
3: Honra demais cantar com o trio Parada Dura, né?
4: Que prazer.

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4: Eu sou Humberto Ferretti e esse é o Giro Rural. O preço do boi gordo voltou a cair nos últimos dias. O valor da arroba recuou de R$ 353 para R$ 338, R$ 15 a menos, no indicador CPEA Esalq. Isso mesmo com os estoques internacionais em baixa e os preços externos em alta. Um dos motivos é o fato de que o limite de venda de carne de boi para a China pode ser atingido em julho, o que traz a expectativa de queda nas exportações e sobra de mercadoria aqui no país. O ovo ficou mais barato nas granjas nos últimos dias. Por exemplo, no polo produtor de Bastos, interior de São Paulo, a caixa de 30 dúzias do branco foi cotada a R$ 135,00 e a do vermelho a R$ 152,00. Os dados são do CPEA. O movimento está ligado à demanda menor, comum em todo fim de mês. Sem esquecer que julho é período de férias escolares, quando o consumo de ovo normalmente cai. A safra brasileira de mamona será maior em 2026. Dados da Conab apontam que a colheita vai crescer 30% para 130 mil toneladas, consequência dos aumentos da área de cultivo e do rendimento das lavouras. Também saíram números sobre as colheitas de gergelim, com queda de 21% para 315 mil toneladas

0: girassol, que vai estacionar em 100 mil toneladas.
1: Humberto Ferretti para a Colonial.
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3: Já voltamos às 6:38. É a Cláudia. Bom dia,
4: bom
3: Cláudia.
4: Bom dia, sou eu.
3: Tudo bem, Cláudia?
4: Bom dia, Thiaguinho.
3: Bom
4: dia.

0: Cláudia, a Adriana pediu para mandar para Rafaela e para o seu Gomes, também para Beatriz, a Maria Antônia e a Nina. Bom dia para o Rogério.
1: Bom dia, William. Bom dia,
0: fala Thiaguinho. Comigo.
1: Ei, Thiaguinho, hoje é pré-sexta, hein? Amanhã já é sexta.
0: Graças a Deus. Passou rápido, né?
1: Ô, William, toca o modão para nós aí.
0: Deixa comigo.
2: Bom dia, sou ele. Bom dia, o Luiz Opa. Carlos, bairro Nova Serrana, Ouro Branco. É, manda a música pra nós aí, manda o Roberto Carlos pra nós, que vale na fazenda. Manda um alô pra turma de Miguel Burni aí, Tatiaia, Morro do Gabriel, Cachoeira do Campo, Bevedero, Água Limpa, Tatiaia. E todos os ouvintes, a turma do Campo Grande. Uhum. Todos os ouvintes, falou?
0: Beleza.
2: E a turma dos motos também, do Pires também. Fechou. Aí, do Profeta.
0: Uhum. Beleza. Oi.
3: Bom dia, pessoal da Colonial.
0: Olha o Heraldo.
3: Tô no estaleiro, não vou falar muito não, tô igual locutor de rádio, a voz tá meio bichada, tô meio congestionado. Então, só desejar um bom dia a todos aí. Valeu, William. Alô, Márcio Salgado, meu camarada, tô no estaleiro. Vou passar aqui na farmácia agora. Vou pro trabalho meio bichado, mas vambora. Vamos que vamos, gente. Bom dia a todos, um abraço.
0: O camarada que mete o louco em todo mundo. Pegou um ventinho, não tá aguentando nada, tá parecendo menino criado com vó. Depois tira a onda. Foi criado no Rio de Janeiro. Pachata Fluminense. Uhum. Pegou um ventinho de Minas, já tá todo amuado. Vou te contar. Cadê? Cadê? Ah, se o véio tivesse aqui. O dia que ele vir, eu vou contar pra ele. Fala, sabe aquele camarada que mete o louco aí?
4: Ah, nós é... Aqui nós é tudo doido. E aí?
5: Ô, William, bom dia.
0: Se hoje não sumir nada, tá explicado o motivo.
5: Falou pro Carlos Alonso. Ô, William, um forte abraço pra você aí.
0: Você sumiu, cara?
5: O Thiaguinho, seu Gomes.
0: Que foi? Falou, tava preso?
5: A galera tá ouvindo o seu programa aí, William. Manda um alô pra toda a minha família, a Glaucia, a Kebiane, a Miliane. Manda um alô também aí pro Tuquinho de Marragego, o Latino, tá bom, Will? Forte abraço aí. Manda um abraço também aí pra Marcelo, fez aniversário ontem. Tá bom? Forte abraço aí, tudo de bom.
0: Beleza.
6: Bom dia, William. Bom dia, Thiaguinho.
0: Fala, bom dia, meu amigo Cláudio.
6: Rabugento. O velho rabugento aí hoje não, Will?
0: Vem não.
6: Eu queria contar pra ele. Ô velho rebugento, sabe o que aconteceu? O Carioca ligou aí, na hora que o Carioca bateu o gancho aí pra rádio, meu carro acabou a gasolina, velho. Tem base. Imagina o que aconteceu, velho. Abraço.
0: Vocês são demais, gente, pelo amor de Deus. A hora que entrou o áudio do Carioca no ar, sumiu a gasolina do tanque, outro já reclamou que sumiu o carro. Eu

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8: Olá, amiguinhos. Você sabe o que fazer na hora de briga entre seus cães? Nunca grite, nem bata neles. Faça um barulho forte, como palmas ou algo no chão. Separe em ambientes diferentes após a briga.

0: Você que tem mais de um pet em casa já deve ter se deparado com algum desentendimento entre eles. Mas brigas com ferimentos não são normais. Cães podem brigar por disputa de comida, brinquedos e atenção do tutor. Fatores como estresse, pouco exercício, falta de estímulo e passarem muito tempo presos no mesmo local podem gerar conflitos, principalmente em cães do mesmo sexo, em especial nos machos. Importante entender o motivo do estresse que faz acontecer a briga. Dor em algum deles é um dos motivos de alerta. Ficam mais irritados. Cães gostam de rotina, por isso é importante que eles tenham isso no dia a dia, para evitar o estresse. Ou seja, um horário de alimentar, passeios, ajuda muito. Cuidado com a atenção dada aos cães, para evitar a reforçar o ciúme. Lembrando que a castração pode ajudar em alguns casos, principalmente se a briga for por disputa territorial ou sexual. Mas não resolve tudo sozinho. A castração não é milagrosa. Se continuarem com esse comportamento, procure a ajuda profissional de um bom adestrador comportamentalista. E um veterinário também será importante para, em alguns casos, entrar com medicação, se necessário. Estarei sempre às terças e quintas-feiras no Momento Pet, aqui na Colonial FM.
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3: Já voltamos, bom dia. Agora 8 minutinhos faltando para 7 da manhã, 8 minutos faltando para 7. Bora com as últimas participações de hoje. Bom dia para Sônia, bom dia para o Moacir.
4: Bom dia, William. Moacir daqui de BH, pais e filho pescar.
3: Fala comigo, meu amigo.
4: Paz, irmão. Estamos aqui já na batalha do dia a dia, ouvindo essa prosa boa aí, rapaz. Então quer dizer que o carioca é tão pagou de louco agora, rapaz? Fala demais da bom dia, cavalo, irmão. Deus abençoe, um forte abraço.
3: Rapaz, eu não aguentei, não. A hora que o Cláudio falou que a gasolina acabou quando tocou o áudio. Como é que faz? Não tem jeito, hein?
5: Aí, William. Tá você, o William e esse Cláudio aí, culiado, né? Vocês estão caçando problema. Meu telefone meu foi hackeado.
3: Tá vendo? Hackearam o celular dele só quando tocou o áudio do carioca. Bom dia pro meu amigo Márcio do Salgado, William. Minha filhinha completa 2 anos hoje. Dá pra tocar Zeneto e Cristiano? Claro, meu amigo. Parabéns pra ela, felicidades. E que privilégio, né? Que privilégio. Agora, fala nisso, Márcio. Você consegue contar ainda filha número qual que ela é? Você sabe mais ou menos. Ele já mandou aqui, ó, filha número 4.
6: Oi. Bom dia, ele aí, ó. Carro do Márcio tá furado o pneu na beira da BR aí, ó. Ô, Márcio, pede esse cara, o carioca arrumou o rádio, agora pede pra arrumar uns pneus pra você, Márcio.
3: Não pede não, que vai sumir o carro. Vai sumir o carro. João Joanico Filho.
7: Bom dia, William. Bom dia, Sô Gomes. Bom dia, Thiaguinho. Bom dia para todos os ouvintes. Aqui quem fala é o João Joanico, filho de Conselheiro Lafayette.
3: Fala, João.
7: Sítio Violeiro. Eu mando um abraço para todos os meus familiares. William, você falou a verdade, hoje está mais frio. Aqui no Violeiro também o pau está quebrando. Depois, meu ótimo, aí o primeiro modão vem para nós aí.
3: Fechou, tá, meu amigo? Jorge da Varginha tá ligado comigo, Zé Roberto em Senhora dos Remédios, a Conceição também, o Alair de Belo Vale.
8: Alair de Belo Vale.
9: Bom dia aí.
8: Bom dia, Alair.
9: Um abraço aqui, uma música pra Márcia Pereira, pra todo mundo tá ouvindo. Acho uma musiquinha boa aí.
8: Tá comigo. Leve com nós.
3: Rosa tá ligada comigo, bom dia, Rosa. Bom dia também pro Everaldo. Bom dia pro Júlio Tadeu, sujeito bom que tá ligado comigo. Bom dia. Boa manhã pra você. Daqui a pouco tem a nossa reflexão da manhã. Fica aí.

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2: Um juiz julgava todas as causas e tinha um assistente, alguém que ele sempre consultava. E ele perguntava: o que que você acha? Ah, essa pessoa errou. Tudo que ela fez, não tem desculpa, tem que punir com severidade. Essa era sempre a palavra daquele assistente: tem que punir, tem que punir, tem que punir. Ele nunca via assim uma possibilidade, ele nunca olhava um outro lado, outras coisas. Ele era sempre muito duro. Errou, tem que punir. Errou, tem que punir. Errou, tem que punir. Era sempre assim. Depois de muito tempo, ele também errou. E estava não mais como assistente do juiz, mas estava no banco dos réus. O juiz então lhe deu a chance de defesa. E ele começou a falar: meritíssimo, eu sei que eu errei, mas eu quero que o senhor observe que esta não foi a minha intenção. A minha intenção era até boa, e isso precisa ser levado em consideração. Eu errei, mas não foi essa a minha intenção. A minha intenção era de acertar. O juiz então analisou todo o processo e voltou para dar a sentença.

0: que com seu discurso seria absolvido. O juiz então disse: olha, amigo, eu quero levar em conta não apenas a sua situação, mas todos os casos que você me ajudou a julgar. E em todos eles, você sempre me disse: condena, condena, condena. Não importa o que a pessoa tentou fazer, importa o que ela fez. Para todo mundo, você sempre julgou a ação. Agora, para você, você quer que eu julgue a intenção. E eu quero te dar o julgamento que você deu a todo mundo. A intenção sua aqui não será levada em consideração. Considerarei apenas aquilo que você fez. E considerando o que você fez, segundo a lei, você está condenado. O homem ficou indignado. Mas, muitas vezes, nós agimos como esse homem da história. Nós julgamos os outros por aquilo que eles fazem. Errou, tem que pagar. Errou, tá errado. Errou, a sentença é dura. Nós nunca pensamos na intenção dessa pessoa. Mas já notou que quando é com a gente quer que julgue a nossa intenção? A gente diz assim: não foi a minha intenção. Me desculpe, não foi a minha intenção. Mas eu nunca considero a intenção do outro. O julgamento pro outro é segundo a ação. Agora, quando é para mim, eu quero que analise a intenção. Esse julgamento não é justo. Porque eu devo analisar só a intenção minha e não a do outro. A pessoa que errou com você no trabalho, talvez não teve a intenção. Sua esposa talvez não teve a intenção. Seu marido talvez não teve a intenção. E você não vai levar isso em consideração? Porque quando for a sua vez, é isso que você vai querer. Você vai querer que a pessoa leve em consideração a sua intenção. Eu quero que você pense. A medida com que você julga é a mesma com que você será julgado. Muita calma. Será que a pessoa teve o propósito de fazer isso? Será que esta foi a intenção? Será que esse erro não foi um acidente? Será que não foi algo que não foi de propósito? Será que quando essa pessoa estava errando, ela não estava tentando acertar? Será que essa pessoa não errou porque, na verdade, não mediu todas as consequências? Se fosse com você, você já errou? Já, não já? Eu já. Teve a intenção? O que eu quero que você entenda é que, em todas as histórias, nós só contamos as histórias em que nós somos vítimas dessa história. Nós não contamos as histórias em que somos vilões. Preferimos contar só as que somos vítimas, porque certa vez alguém me feriu. Conte a vez em que você feriu alguém. Sabe por que a gente não conta? Porque a gente quer julgar o outro e não queremos ser julgados. E quando vem à tona, a gente quer que analise as nossas intenções. E a gente usa expressões para isso, do fundo do meu coração. Estou falando com toda sinceridade. O que é isso? É para julgar a ação ou os sentimentos? Porque se você deseja que os seus sentimentos sejam levados em consideração quando você errar, leve em consideração os sentimentos do outro quando ele errar também. Essa é a nossa história de hoje.
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1: 7:03.
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0: Quinta-feira, 2 de julho de 2026, está no ar o Café Colonial. 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Apresentação William Torres, bom dia.
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0: O estado de São Paulo, Estados Unidos, apontam elo de brasileiros e empresas com PCC e aplicam sanções. Parcela de brasileiros que faz apostas triplica na Copa e chega a 35%.

0: 1%. Esta é a manchete do jornal Folha de São Paulo. Valor Econômico São Paulo, Estados Unidos sancionam brasileiros acusados de elo com PCC. O Globo, no Rio de Janeiro. Estados Unidos sancionam dois brasileiros acusados de lavar dinheiro para o PCC. Correio Brasiliense, no Distrito Federal. Flávio tenta conter crise no PL, mas faz críticas a Michele. À Tarde, Bahia. Saúde, Ponte e TCA marcam parceria entre União e Estado. Jornal do Comércio, governo Trump sanciona brasileiros por elo com PCC. The New York Times, Estados Unidos. Empresas de Trump faturaram US$ 2 bilhões, mostram documentos de 2025. The Wall Street Journal. Estados Unidos vão prorrogar o pacto comercial norte-americano. El País, Espanha. Trump lucrou US$ 1,2 bilhão com criptomoedas em 2025. Em Minas, Jornal Tempo. Farmácias faturam US$ 13 bilhões com canetas emagrecedoras.
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0: A previsão do tempo para Congonhas, Lafayette e Ouro Branco nesta quinta-feira é de dia de sol com muitas nuvens e névoa ao amanhecer. Noite com poucas nuvens, temperatura mínima de 11 e máxima de 25 graus.
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0: Cadernetas de poupança com aniversário hoje rendem 0,6717%. Cotação do dólar, dólar comercial cotado a R$ 5,21. Dólar turismo 5,42. Euro turismo 6,21. Dólar papel 5,46.
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0: 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Vamos agora no Café Colonial com Vander Mendes. Bom dia, Vander.
2: Olá, bom dia para você, William Torres, e para os nossos ouvintes ligados aqui no Café Colonial. A todos, uma excelente quinta-feira. Organização criminosa envolvida com tráfico interestadual de animais silvestres é desarticulada em Minas. A Polícia Militar de Minas Gerais, por meio da 4ª Companhia de Polícia Militar de Meio Ambiente, em ação integrada com a Polícia Civil de Minas Gerais, através do Núcleo de Atendimento a Ocorrências de Proteção aos Animais e Meio Ambiente, deflagrou, nesta última quarta-feira, dia 1º, a Operação Libertas, com foco no combate ao tráfico de animais silvestres e à repressão qualificada aos crimes ambientais. A operação teve como objetivo o cumprimento de 19 mandados de busca e apreensão, expedidos no curso de investigação que apura a atuação de uma organização criminosa especializada no tráfico de aves da fauna silvestre brasileira, entre os estados de Minas Gerais, Rio de Janeiro e São Paulo. As investigações apontaram que a célula criminosa, sediada em Santos Dumont, mantém vínculos com a facção criminosa Comando Vermelho. A operação foi realizada simultaneamente nos municípios de Santos Dumont, Juiz de Fora, Rio Novo, Muriaé e Santa Bárbara do Tucúrio, mobilizando um efetivo de 40 policiais militares e 40 policiais civis. A ação resultou na apreensão de 148 pássaros da fauna silvestre, 107 gaiolas, 8 armadilhas utilizadas para captura de aves, 227 comprimidos de anabolizantes apreendidos e um frasco de boldenona. Um veículo também foi apreendido. Ao todo, 13 pessoas foram presas. Aproximadamente R$ 500 mil em multas administrativas foram aplicadas pela Polícia Militar de Meio Ambiente. Trademark disponibiliza 66 vagas de emprego com encaminhamento pelo Cine Congonhas. A empresa Trademark está com 66 vagas de emprego abertas para diferentes funções, oferecendo salários que variam de R$ 1.970 a R$ 4.783, além de um amplo pacote de benefícios. As oportunidades contemplam os seguintes cargos: encarregado de operações, mecânico 2, analista de manutenção pleno, encarregado de manutenção, técnico em segurança do trabalho pleno, operador condutor de máquinas 2, motorista de carreta prancha, auxiliar de oficina, inspetor de manutenção e eletromecânico. Além da remuneração, todos os cargos oferecem benefícios como plano médico coparticipativo, plano odontológico, cartão cesta básica, refeição no local, transporte fretado, cartão farmácia, seguro de vida, kit boas-vindas, kit para bebê recém-nascido, kit escolar para os filhos, cesta de Natal e ações comemorativas promovidas pela empresa. Os interessados devem comparecer ao Cine Congonhas, que funciona na Secretaria Municipal de Desenvolvimento Econômico, localizada na rua Joaquim Frederico Ronck, 19, bairro Praia, para realizar um atendimento e solicitar a carta de encaminhamento. O documento é indispensável para a participação no processo seletivo, que acontecerá nesta sexta-feira, dia 3 de julho. Para o Café Colonial, repórter Vander Mendes.
3: Muito obrigado, Vander. Agora 7:21. Vamos agora com Letícia Tomaino.
4: A população de Conselheiro Lafaiete já pode participar da elaboração da Lei Orçamentária Anual, a LOA, de 2027. A consulta pública promovida pela Prefeitura já começou e segue aberta até o dia 15. Por meio de um formulário eletrônico, moradores poderão indicar quais áreas e investimentos consideram prioritários para o município no próximo exercício financeiro, contribuindo diretamente para o planejamento da aplicação dos recursos públicos. A LOA é um instrumento que estabelece a previsão de receitas e fixa as despesas da administração municipal para o ano seguinte. Nelas são definidos os recursos destinados aos setores como saúde, educação, infraestrutura, assistência social, segurança, cultura, esporte e demais serviços públicos. A consulta integra o processo de orçamento participativo, mecanismo que amplia a participação da sociedade na definição das prioridades da gestão e fortalece a transparência na administração pública. Prefeituras mineiras começaram a cancelar festas tradicionais e impor limites aos cachês artísticos antes mesmo da votação do projeto de lei que pretende estabelecer regras para esse tipo de contratação em toda Minas Gerais. A medida evidencia o impacto da crise financeira enfrentada pelos municípios e amplia o debate sobre o uso de recursos públicos em eventos culturais. Embora não haja casos anunciados na região, a proposta pode influenciar diretamente a gestão de futuras contratações em todos os momentos. Nas últimas semanas, vários municípios mineiros suspenderam eventos considerados importantes para a economia e a cultura local. As administrações municipais alegam queda de arrecadação, redução de repasses, necessidade de investimentos em áreas essenciais e recomendações de órgãos de controle para justificar as decisões. Em comum, os comunicados destacam a prioridade para despesas com saúde, educação, infraestrutura, assistência social e manutenção dos serviços públicos. A Prefeitura de Conselheiro Lafaiete, por meio da Secretaria Municipal de Segurança e Cidadania, iniciou a expensão obrigatória de vans que prestam serviços de transporte escolar no município, referente ao segundo semestre de 2026. A medida tem como objetivo assegurar o cumprimento da legislação vigente e reforçar a segurança dos estudantes transportados diariamente. O processo será dividido em duas etapas. A primeira consiste na conferência presencial da documentação obrigatória dos veículos e condutores. O atendimento segue até o dia 17 de julho, de segunda a sexta-feira, de meio-dia às 16h, no Departamento Municipal de Trânsito e Tráfego, localizado na rua Coronel Albino, número 160, no bairro Fonte Grande. Durante esse período, os proprietários e responsáveis pelos veículos deverão apresentar toda a documentação exigida para análise. Somente após a verificação e aprovação dos documentos será autorizada a participação na segunda fase da inspeção. A etapa seguinte será destinada à selagem dos veículos considerados regulares. O procedimento será realizado nos dias 21 e 22 de julho, das 8 da manhã até às 11 horas.

0: depois de 1 da tarde até as 4 horas, na área do estacionamento do poliesportivo deputado Agostinho Campos Neto, situado na rua Jurupis, número 7139, no bairro Carijós. A inspeção semestral integra as ações permanentes de fiscalização do transporte escolar em Conselheiro Lafaiete. Para o Café Colonial, Letícia Tomaino.
1: Muito obrigado, Letícia. Vamos agora com Luiz Evandro, no Café Colonial. Olá, Luiz, bom dia.
2: Bom dia, William Torres e ouvintes do Café Colonial. A bola já está rolando no principal campeonato de futsal da região. Foi aberta oficialmente nesta quarta-feira a 47ª edição do torneio de férias de futsal de Congonhas no ginásio poliesportivo central do bairro da Praia. E a rodada de abertura foi marcada por muito equilíbrio. Na primeira partida da noite, o Caos venceu o Pires Cobap por 5-4 em um confronto bastante disputado. Fernando Correia fala sobre a importância do torneio de férias para Congonhas e para toda a região.
3: Cara, um prazer para mim, imenso, poder voltar a atuar aqui nesse torneio. Me lembro com 7, 8 anos, meu pai me trazia aqui com esse monteirão lotado, telão do lado de fora. Ó, aqui, ó, até arrepio de falar. Para mim, para quem participa, para a cidade, para o público, isso aqui é importante demais, está acontecendo. A tradição que já tem esse torneio, a experiência que eu tenho no futsal amador, tanto que esse torneio é comentado na nossa região e fora da nossa região, em Minas Gerais inteiro. Então o torneio de férias ele é muito valorizado, não só aqui dentro da nossa cidade, mas na região. Então, muito feliz em poder estar participando e mais uma vez parabenizar todos os organizadores.
2: Na sequência, o TDA também estreou com vitória. Em outro jogo emocionante, a equipe derrotou o Gunners por 5-4, fechando uma noite de 18 gols em apenas 2 partidas. Giliard Lourenço destaca a importância do torneio de férias e convida os torcedores para prestigiarem a competição no ginásio poliesportivo.
4: É uma alegria imensa, eu que já estou com 40 anos e poder correr com essa juventude aí, cara, é uma realização de sonho. Então o torneio de férias é muito tradicional aqui na nossa cidade, a gente fica muito feliz e desde já eu quero convidá-los, né, todos que de Congonhas região, para participar aqui conosco. O público é muito importante, a gente já teve aqui vários públicos, então dando uma chamada aí, venha prestigiar o torneio de férias de Congonhas.
2: A competição continua nesta sexta-feira com mais 3 partidas. Às 6h45 da noite, Arsenal e Luquense abrem a rodada pelo Grupo A. Às 7h45 da noite, FDM e o MBP entram em quadra também pelo Grupo A. Fechando a noite, às 8h45, tem Sport Betts e Ajax fazendo o confronto válido pelo Grupo C. Lembrando que a entrada é gratuita e a expectativa é de mais uma noite de casa cheia com grandes jogos e muita emoção no ginásio poliesportivo no bairro da Praia. Luiz Evandro, da Assessoria de Comunicação da Prefeitura de Congonhas, para o Café Colonial.
1: Muito obrigado, Luiz. Agora 7h28. Você vai conferir daqui a pouco. Flávio chama Michele de desinformada. Na vice de Caiado, Kassab vai tentar formar palanques. Acordo de Mariana, Samarco amplia prazo para ingresso do PID e pedidos de indenização. Estas e outras mais daqui a pouco no Café Colonial, comigo o William Torres. 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
6: Tem duas lojas que adoram quando chega o frio com as temperaturas mais baixas. Uma é que vende agasalhos e cobertores. E a outra é de baterias. Mas o que tem a ver o frio com a bateria? Tem tudo a ver. Em primeiro lugar, porque a bateria fornece energia elétrica a partir de uma reação química em seu interior. E quanto mais baixa a temperatura, maior a dificuldade de acontecer esta reação química e fornecer energia elétrica para o carro. Mas aí, além do tombo, dois coices. Porque é justamente nas temperaturas mais baixas que o combustível líquido, álcool ou gasolina, tem dificuldade em se vaporizar para a combustão dentro do motor. E ainda no frio, o óleo do motor fica mais viscoso, dificultando o movimento das partes móveis, o que também ainda exige mais da bateria.
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3: Café Colonial, agora 7:36. 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Flávio chama Michele de desinformada. O senador Flávio Bolsonaro, do PL do Rio, se reuniu ontem com lideranças femininas do PL em Brasília para tentar debelar a crise com a ex-primeira-dama Michele Bolsonaro, do PL, mas acabou agravando o embate público com a madrasta. Ao reagir à insinuação de Michele de que teria participado de uma festa promovida pelo banqueiro Daniel Vorcaro, o pré-candidato à presidência da República chamou a ex-primeira-dama de desinformada. Michele, que anunciou a saída da presidência do PL Mulher, na véspera, não participou do encontro, assim como a senadora Damaris Alves, do PL do Distrito Federal. Eu quero garantir a todas vocês aqui, a única relação que eu tenho com Vorcaro é sobre o filme do meu pai, afirmou Flávio, em referência ao longa-metragem Dark Horse, baseado na vida do ex-presidente Jair Bolsonaro, do PL. Na vice de Caiado, Kassab vai tentar formar palanques. O ex-governador de Goiás, Ronaldo Caiado, do PSD, confirmou ontem que terá como vice na disputa pelo Palácio do Planalto o presidente nacional do PSD, Gilberto Kassab. A indicação de Kassab para a chapa presidencial é tratada no partido como uma tentativa de fortalecer a articulação política da pré-campanha de Caiado. A missão do ex-prefeito de São Paulo será costurar os palanques costurar os palanques para a chapa, sobretudo no estado na região Nordeste, onde parte da sigla sinaliza apoio ao presidente Luiz Inácio Lula da Silva, do PT. Acordo de Mariana, Samarco amplia prazo para ingresso no PDI e pedidos de indenização. A Samarco anunciou a ampliação do período de adesão ao Programa Indenizatório Definitivo, o PID, principal mecanismo de indenização previsto no novo acordo de Mariana Rio Doce, feito para ressarcir danos provocados pelo rompimento da barragem de Fundão da mineradora Samarco em novembro de 2015. O prazo para ingresso no programa foi prorrogado até 15 de agosto de 2026. A medida amplia em mais de 45 dias o período para que pessoas físicas e jurídicas elegíveis solicitem a indenização individual de R$35 mil em razão do volume significativo de novos ingressos registrado nesta etapa. Desde a reabertura do programa, ele já contabiliza mais de 10 mil novos requerimentos, mais de 6 mil acordos firmados e mais de 4,2 mil pagamentos realizados. Lula mantém vantagem sobre pré-candidato do PL. O presidente Luiz Inácio Lula da Silva, do PT, soma 48,8% das intenções de voto em um eventual segundo turno contra o senador Flávio Bolsonaro, do PL, que aparece com 42,3%, segundo uma pesquisa Atlas Intel Bloomberg divulgada ontem. Na rodada anterior, em maio, Lula tinha 48,9% e Flávio 41,8%. Em simulação do primeiro turno, o petista alcança 46,3%, Flávio 36,6%, Renan Santos do Missão 7,8%.

e Ronaldo Caiado do PSD 2,9%. Em abril, o placar do primeiro turno estava em 46% a 49% a favor de Lula. Vicente Oliveira Silva, tome posse.

0: Trajetória desde a infância na comunidade rural de Bom Jesus do Horizonte, no norte de Minas, até chegar ao comando do maior tribunal estadual do país. Filho de pai negro e de mãe com ascendência indígena, ele afirmou que suas origens representam a formação do povo brasileiro. Meu pai, um homem preto, descendente de escravos africanos. Minha mãe, de sangue indígena, da etnia Aranã e de origem europeia lusitana, por parte do meu avô. Minhas origens representam o povo brasileiro, a formação e o sentido do Brasil. Sou brasileiro típico, forjado de raças e culturas, afirmou. Investigação sobre produção do filme That Horse avança em duas frentes. A investigação para o fio sobre o financiamento do filme That Horse pode avançar simultaneamente em duas frentes, informa o jornal Valor Econômico. O ministro André Mendonça, do Supremo Tribunal Federal, encaminhou para a Procuradoria-Geral da República um pedido do deputado Lindenberg Farias, do PT do Rio, para que possíveis irregularidades sejam apuradas. Já a Polícia Federal abriu um inquérito para investigar o repasse de emendas parlamentares para a produção. Procuradoria defende manter Bolsonaro em domiciliar. A Procuradoria-Geral da República se manifestou ontem pela manutenção da prisão domiciliar de Jair Bolsonaro do PL. O órgão se posicionou a pedido do ministro Alexandre de Moraes do Supremo Tribunal Federal, após a Polícia Civil do Distrito Federal concluir que não viu crime do ex-presidente no caso da apreensão de uma arma dele em uma blitz de trânsito. Um segurança do ex-presidente foi flagrado com a arma quando a levava para um concerto, segundo os envolvidos. Café Colonial, agora 7h41. Você vai conferir daqui a pouco. Brasil tenta reverter veto da União Europeia à carne. Parcela de brasileiros que apostam em bets chega a 34,8% durante a Copa.
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0: Colonial 743.
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6: Café Colonial, agora 7:57. Vamos agora com as principais do esporte com Márcio Elias. Bom dia, Márcio.
7: Bom dia, William Torres.
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7: O duelo contra a Noruega nas oitavas de final da Copa do Mundo oferece ao Brasil a possibilidade de acabar com um jejum que já dura 24 anos. E assim, espantar um fantasma com o qual tem convivido nos últimos mundiais. Desde 2002, quando derrotou a Alemanha na final, a seleção não consegue vencer um adversário europeu no mata-mata de Copa. Todas as últimas 5 eliminações do Brasil na competição foram para rivais do velho continente. Para lembrar, 2006, França nas quartas de final, o Brasil foi eliminado ao perder por 1-0. A Holanda eliminou o Brasil nas quartas em 2010, vencendo a seleção brasileira por 2-1. O fatídico 7-1 em 2014, na semifinal para a Alemanha. Também disputando o terceiro lugar, o Brasil perdeu para a Holanda por 3-0 naquela Copa disputada no Brasil. A Bélgica eliminou o Brasil em 2018, 2-1. E a Croácia nas quartas de final, nos pênaltis, também aconteceu a eliminação do Brasil na última Copa em 2022. Uma das armas do Brasil para acabar com esse tabu é justamente um europeu, o italiano Carlos Ancelotti, especialista em eliminar gigantes do velho continente em mata-matas de clubes. O treinador agora busca sua primeira conquista dirigindo seleções no Mundial. Galo ganha reforço de jogadores que estavam com a seleção do Equador. O Equador foi eliminado da Copa do Mundo nesta terça-feira ao cair para o México na fase dos 16avos. O trio do Atlético, que estava a serviço da Latri no Mundial, já tem data de volta para a cidade do Galo. Mas antes vai ter uma folga, né? O lateral direito Preciado, o volante Alan Franco e o atacante Alan Minda terão 10 dias de descanso a partir de hoje. Com isso, o trio só retorna aos treinos na cidade do Galo no dia 11 de julho. Com a seleção do Equador, Minda não teve muitos minutos, jogou apenas a estreia. Alan Franco foi titular em todas as 4 partidas, mas substituído ao longo do jogo. Preciado, por sua vez, saiu do banco de reservas nas 4 partidas. No Galo, Alan Franco e Minda são considerados titulares, embora tenha conquistado espaço já na reta final do turno. O atacante protagonizou bons momentos com a camisa do Galo, marcou 3

0: gols em 19 jogos. O elenco do Galo se reapresentou no último dia 22. O grupo segue em preparação para retorno aos jogos no dia 21 de julho, quando enfrenta o Bahia, às 7:30 da noite na Arena, em Belo Horizonte, pelo Brasileirão. Outro jogador do Galo que segue na Copa é o zagueiro Júnior Alonso, a serviço do Paraguai. Porém, ele não volta para a cidade do Galo. Ele já tem um acordo firmado com o time dos Estados Unidos e após a Copa se transfere para o futebol americano. Mudança de local de amistoso do Cruzeiro contra time do Uruguai. A partida entre Cruzeiro e Defensor tem novo local e horário. Por divergências com a organizadora do amistoso, a Raposa transferiu o jogo para o Independência, 11 da manhã, horário de Brasília. Vai ter promoção de ingresso para incentivar a presença do torcedor. Inicialmente, a partida estava confirmada para acontecer no Mineirão no sábado, às 16h. Os ingressos estavam sendo vendidos entre R$ 50 e R$ 120, mas foram suspensos no site Joga Brasil. A baixa procura foi um dos complicadores nas conversas entre Cruzeiro e a organizadora, que deve deixar a produção do jogo. A Raposa tentou viabilizar a manutenção do local da partida, mas não conseguiu cobrir os custos. Com isso, o Independência se tornou a opção mais viável para que o amistoso possa acontecer. O Cruzeiro avançou nas conversas com Los Angeles Galaxy para contar com Gabriel Peck ainda nesta temporada. A Raposa espera ter um desfecho nos próximos dias, mesmo com Bahia entrando na disputa pelo jogador. O Cruzeiro já ofereceu cerca de US$ 10 milhões, além de 2 milhões em bônus, cerca de R$ 62 milhões, na cotação atual, para comprar os direitos econômicos do atacante. Essa é a segunda oferta que o Cruzeiro encaminha para o time americano. A primeira foi recusada pelo Los Angeles ter sido abaixo dos US$ 10 milhões. Gabriel Peck é um dos destaques do Los Angeles Galaxy e tem contrato até o fim de 2028. Nessa temporada, disputou 20 jogos, marcou 11 gols e deu 4 assistências. Seleção da França se posiciona como favorita na Copa do Mundo. O trio de atacante da França, formado por Mbappé, Dembélé e Olise, igualou uma marca que pertencia unicamente ao Brasil, com Ronaldo Fenômeno, Rivaldo e Ronaldinho Gaúcho. É a segunda seleção a ter 3 jogadores com pelo menos 5 participações em gols em uma mesma Copa do Mundo no século XXI. Em 2002, a seleção brasileira conquistou um pentacampeonato mundial, sendo a primeira a contar com 3 jogadores envolvidos em pelo menos 5 gols. Ronaldo, 8 gols, Rivaldo, 5 gols e 1 assistência, e Ronaldinho, 2 gols e 3 assistências. Em 4 jogos nessa Copa, a França já alcançou o recorde brasileiro, com o trio vencido tendo 19 participações em gols, divididos com Mbappé, 6 gols e 2 assistências, Dembélé, 4 gols, 2 assistências, e Olise, 5 assistências. As atuações colocam a França como favorita no atual Mundial. Atualize sua agenda, torcedor. Copa do Mundo, tivemos ontem 3 jogos. Estados Unidos venceu a Bósnia 2-0 e garantiu vaga às oitavas. Assim como a Bélgica, que venceu o Senegal 3-2. E a Inglaterra, que bateu o Congo 2-1. Apenas 2 jogos serão disputados hoje, na sequência da segunda fase da Copa do Mundo. Tem Portugal e Croácia, 20h. Mais cedo, às 16h, tem Espanha e Áustria. 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
2: 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Apresentação William Torres, vou ficando por aqui. Para você, forte abraço, uma ótima quinta-feira. Você fica agora com Manhã Colonial com Vander Mendes. Bom dia.
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2: Colonial 8:05, bom dia.
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Deus, obrigado por mais um amanhecer. Entrego esse dia nas tuas mãos e peço que o Senhor me dê sabedoria para cada decisão, força para enfrentar o que vier e um coração tranquilo para viver um passo de cada vez. Que eu saiba enxergar as pequenas bênçãos, espalhar o bem por onde passar e nunca perder a esperança. Abençoa a minha vida, a minha família e todos que fizerem esta oração. Amém!

0: Muito bem, vamos aqui com o Manhã Colonial, né? Nesta segunda-feira maravilhosa, dia 2 de julho de 2026. Esse é o Manhã Colonial. Até logo mais às 12 horas. Isso, até às 12 horas. Vamos aqui nesse clima maravilhoso desta quinta-feira. Bora com tudo, né, gente? É. Vamos aí com tudo nesta segunda-feira. A gente vai iniciando aqui o Manhã Colonial com muita música boa e a sua participação pelo 31 989 69 1400. É isso aí. Até logo mais um meio-dia. Tá valendo a sua participação, né? Bora lá, agora com a abertura aqui. Sim.
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0: Eu falei segunda-feira? É sério, mano?
1: Estamos cedo aqui hoje. Hoje eu cheguei mais cedo. Só pra vir aqui e falar assim, não é segunda não, pô.
0: Eu estava tentando resolver um probleminha aqui que eu não estava entendendo nada, sabe? Mas agora, bora pra cima aqui com tudo. 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Tudo bem, Mário? Seu horário agora... é só meio-dia, espera um pouquinho.
1: É, aqui agora você entendeu, porque amanhã é sexta, né?
0: Entendi. Bora lá então, nesse clima, até logo mais ao meio-dia, aqui no Manhã Colonial.
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0: Quase Bruno Wolf na Colonial, atriz demais. 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Tá valendo aí a sua participação, tá? Pelo 319-8969-1400. Agora tudo ajeitado por aqui. Bora lá! Aqui no Manhã Colonial. Até o meio-dia.
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0: 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Bora aqui com as primeiras participações de hoje no Manhã Colonial. Bora lá então, né? Temos também temos aqui a participação da Mara de São Brás do Sul Açuí. Bom dia pra você, Marinha. A nossa amiga Nilza de Jeceaba também por aqui. Que você alcance todas as bênçãos que o Senhor te reservou para este dia. Bom dia. Bom dia pra você, Nilza Mendes. É minha parente, né? Deve ser, né, Nilza? William de Congonhas também por aqui. Bom dia com gratidão. É isso aí, William. Forte abraço, meu amigo. Bom dia, querido. Gostaria de mandar um beijo pro meu netinho, Antônio Lucas, e também para o meu amigo João. Beijo pra você também. Outro Cássia de Lafayette. Tamo junto aqui na Colonial, hein? Temos também aqui a participação de quem? Do nosso amigo... que tá pedindo aqui o som da Maiara. Quem é? Ah, é o Vitor Augusto, tá na estrada. Aí, essa estrada aqui parece a... Deixa eu ver aqui. Ah, não consegui identificar não, viu? Mas tá valendo, tá aí, ó. Pilotando um volante grande. Não consegui identificar por onde você se encontra. Ah, chegaram de Conselheiro Lafayette. Ah, muito bem. Valeu, Vitor Augusto. A chegada, Conselheiro Lafayette, ouvindo aí a Colonial. Valeu, Vitor Augusto. E daqui a pouco eu volto com muito mais aqui no Manhã Colonial. Fiquem ligados aí. Até o meio-dia, a sua participação nesta manhã de quinta-feira, mais conhecida como pré-sexta-feira, né? Hoje é quinta-feira, viu, gente? Fiquei impressionado que o Marinho chegou aqui falando que eu estava falando que hoje era segunda-feira. Eu não consigo fazer duas coisas ao mesmo tempo. Minha cabeça não é muito boa, viu, gente? Liga não. Quinta-feira, pré-sexta-feira. E vamos com tudo aqui no Manhã Colonial.
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0: Colonial, 8:34.
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11: De volta com mais músicas aqui na Colonial. Agora tem Alex e Medina. Um beijo pra me enlouquecer. Larguei de ser cowboy por ela. 8h38. Bom

0: Vamos com mais participações aqui no Manhã Colonial. Fala, Geraldinho, bom dia.
1: Bom dia, meu amigo Vander.
0: Tudo bem?
1: É o Geraldinho Bombeiro Hidráulico aqui da minha série Alvorada.
0: Ah, muito bem.
1: Mais uma vez participando dessa programação maravilhosa. Que
0: tamo
1: você
0: aí.
1: Faz de 8 ao meio-dia.
0: Se tamo
1: possível,
0: aí.
1: O Vander.
0: Ah. Ih, sumiu seu áudio aí, Geraldinho. Tá dando pra entender nada, cara. Você sumiu, o que que aconteceu aí? Caiu no buraco? Ô, Geraldinho, grande abraço pra você, pra todo mundo aí do bairro Alvorada, né? É o Geraldinho Bombeiro participando conosco aqui no Manhã Colonial. Geraldinho tava falando, de repente sumiu. Desapareceu o homem. Dê notícias aí, tá bom, Geraldinho? Mandar um abraço aqui pro Reinaldo. Reinaldo, cabeleireiro famoso em Conselheiro Lafayette, que atende ali na Praça de Tiradentes. Fala, Reinaldo, você tá bom, fi? Um abraço pra você, meu amigo.
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0: Colonial, 11:49.
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0: Agora eu percebi, agora 8:49, não 11:49, viu, gente? Volta aí, 8:49.
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0: Discussão em churrasco termina com irmã esfaqueando o próprio irmão em Lafayette. Uma discussão entre irmãos terminou em violência no bairro São João, em Conselheiro Lafayette. Segundo o Correio de Minas, um homem de 35 anos foi esfaqueado pela própria irmã durante um churrasco realizado na residência da família no final da tarde da última terça-feira. De acordo com a Polícia Militar, a equipe foi acionada após a informação de que um homem havia sido ferido por uma arma branca. Ao chegarem ao local, os militares foram informados por vizinhos de que a vítima já havia sido socorrida pelo Serviço de Atendimento Móvel de Urgência, o SAMU, e encaminhada ao hospital. Conforme relato da vítima, ele participava de um churrasco e consumia bebidas alcoólicas ao lado da irmã, quando, durante uma discussão, foi surpreendido por golpes de faca que atingiram o braço direito e as costas. Mesmo ferido, o homem conseguiu correr para a rua em busca de ajuda. Após o ataque, a suspeita fugiu do local. A mãe dos envolvidos presenciou a agressão e confirmou aos militares que os dois haviam ingerido bebida alcoólica. Segundo ela, o ataque ocorreu após um desentendimento entre os irmãos. Apesar dos ferimentos, a vítima sofreu apenas lesões leves, sem risco de morte, permanecendo internada para observação e cuidados médicos. A Polícia Militar realizou rastreamentos na região na tentativa de localizar a autora, porém, ela não foi encontrada

0: até o encerramento da ocorrência. O caso será investigado pelas autoridades.
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0: Colonial 91, bom dia.
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0: colonial, que chega agora com mais participações. Nosso amigo Ronei Moura. Fala, Ronei, bom dia.
1: Ô, Van. Bom dia.
0: Bom dia.
1: Bom dia a todos.
0: Bora.
1: Quintou, né, que eles falam, né?
0: Pré-sexta.
1: Deus do céu, Aparecida, abençoe todo mundo aí.
0: Amém.
1: Bora pra cima.
0: Vamos
1: deixar a peteca caindo.
0: De jeito nenhum. Forte abraço, Ronei. Temos também aqui a participação de quem? Da Miriane. Ô, Miriane, bom dia.
2: Oi, Wander. Bom dia, bom dia. Uma excelente quinta-feira pra você e pra todos os ouvintes da Colonial FM.
0: Muito obrigado.
2: É normal errar. É normal a gente trocar o dia, trocar as horas. Tudo isso tá valendo. Afinal, somos seres humanos.
0: Você tá ligado, hein?
2: Você não pode dizer que hoje é domingo, hein? Sim, não, pessoal. Infarto do coração. Aqui, toca pra nós aí uma música do Luan Santana. Quero oferecer para todos os ouvintes da Colonial FM. É a Miriane Rosário, de Conselheiro Lafayette. Beijos!
0: Valeu, Miriane! Grande abraço pra você! De vez em quando a gente sai trocando dia, hora. O ao vivo tem disso, né? Não tem como a gente maquiar. Um abraço pra você, Miriane!
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Estou com Danilo e Davi, fofoca do ano, aqui no Manhã Colonial. Que turma, hein? Aqui, você tá precisando de produtos do Boticário? Final de semana tá chegando aí já, né? Hoje, pré-sexta-feira, e sempre tem aquela festa, né? Aquela confraternização. E aí? 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

0: 400. Me conta aí, como é que tá a sua quinta-feira? Tá animado pro final de semana? Domingo tem jogo da seleção brasileira, é contra a Noruega. E aí, como é que tá a expectativa? Vai juntar os amigos, a família, vai assistir sozinho, como é que vai ser? Me conta aqui depois, tá bom? 319-8969-1400. Estamos juntos!
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0: Luiziana Castela. Simplesmente acontece.
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0: No Manhã Colonial, que rola até o meio-dia. 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Bora aqui, com mais participação, né? Bora lá. Olá, meu amigo Alaor, como vais tu? Tudo bem?
2: Eduardo Costa, eu não sou cachaceiro, só sou consumidor.
0: Que é isso?
2: Ô, mano, ofereci pra todos os ouvintes aí. O pessoal da Mbituri tá lá no Maestro Manuma. Ei, Geraldinho, você jogou o telefone dentro d'água aí, hein? E sumiu. É, mas tá valendo. Ofereci pro Everton lá em Risteira, mas a Maria José. O Nonô Irmão Vigo. A Ruxa lá no Padilha. E tudo de bom pra nós aí. Fico com Deus aí. Bom trabalho.
0: Valeu, Alaor. O áudio do Alaor também não saiu nos conformes, não, né? Começou aqui pelas metades. É. Problemas técnicos também do Alaor, né, Geraldinho? Forte abraço. A Sônia também conosco aqui. Feliz semana pra você também, tá bom, Sônia? A Maria Sueli de Congonhas também tá aqui, ó. Gostei da figurinha.

Muito boa, viu, Maria Sueli? Brasil, bom dia. Rumo ao Hexa. Ah, Maria Sueli tá confiante aí no Hexa. Vamos encontrar pela frente a Noruega no próximo domingo, às 5 da tarde. E aí, é hora do coração.

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3: Colonial 932, bom dia.
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8: Olá, este é o Giro de Notícias. Eu sou Alan Barbosa e você acompanha os destaques do momento. O Departamento do Tesouro dos Estados Unidos anunciou sanções econômicas contra os brasileiros Vitor Henrique de Oliveira Shimada e Stella Stephanie Nunes Henrique de Oliveira, sob a acusação de que ambos participam de uma rede de lavagem de dinheiro para o PCC. Shimada já foi denunciado no Brasil no escândalo Corinthians Vai de Bet. Três empresas brasileiras, alvo de investigações na Flórida, também foram sancionadas pelo mesmo motivo. É a primeira ação do governo estadunidense após o Comando Vermelho PCC serem enquadrados como terroristas internacionais. O governo venezuelano confirmou a morte de 2.295 pessoas por conta dos terremotos no país. O número de pessoas encontradas vivas recuou de 5.380 nos três primeiros dias da tragédia para 4 na segunda-feira. Os feridos somam 11 mil pessoas. Operação realizada pela Polícia Federal investiga se aliados do deputado Sóstenes Cavalcante, do PL do Rio de Janeiro, forjaram escritura de imóvel para justificar os R$470 mil encontrados na casa do parlamentar em operação anterior. De acordo com a PF, o imóvel foi transferido um mês após o dinheiro ter sido apreendido. Líder do PL, Sóstenes não foi alvo da operação realizada nesta quarta-feira. A presidente da Petrobras, Magda Chambriard, disse ser prematuro baixar o preço da gasolina.

0: neste momento, mesmo com a redução internacional do preço do petróleo. De acordo com a executiva, a Petrobras continua acompanhando as cotações internacionais antes de repassar para o consumidor. Na terça-feira, a companhia anunciou redução de 35 centavos no preço do litro do diesel. Os deputados federais aprovaram um requerimento de urgência para o projeto de lei que criminaliza a misoginia. Caso seja aprovado, o crime se equipara ao de racismo. Com a urgência, o projeto vai direto ao plenário, sem necessidade de discussão em comissões. A criminalização da misoginia encontra resistência nas bancadas cristãs no Congresso Nacional. O Giro de Notícias é a produção da Agência Rádio Web. Texto e apresentação Alan Barbosa, edição Thiago Pedruzzi.
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0: 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La colonia o ine a rádio che oficial distratorista, né, Boris? Lo cammo se vem chanada pra nós e outros acelerando as máquinas aqui, né? Trabalhando aqui, né? Com aquela música vem chanada aí pra nós aí, ó. Zezé de Camargo, né? Acho que é amigo da lua, né? Falei, então, falei, tchau, obrigado.
1: Valeu, Marquinhos. Forte abraço pra você, tratorista aí dos bons, hein? Em Piedade do Ceará. Valeu, Marquinhos. Grande abraço. Temos também aqui a participação. Forte abraço pra você, Sônia. Também a outra Sônia aqui conosco, né? Só que essa aqui é a Sandra Rosley. Bom dia pra vocês.
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0: Me atropelaram aqui. Mas a gente volta. 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

Daniel, hoje não. 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

0: faz barulho aí.
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1: Brasil terá que quebrar tabu contra a Noruega para chegar às quartas da Copa do Mundo. O Brasil entrará em campo contra a Noruega, né? No próximo domingo, dia 5, com a missão de quebrar um tabu e acabar uma freguesia que iniciou lá em 1988 para chegar às quartas de final da Copa do Mundo. Em 4 jogos entre as seleções, infelizmente, a amarelinha nunca venceu o adversário. Foram 3 em amistosos e apenas 1 em uma edição do Mundial. Bom, no domingo, caso o confronto fique empatado no tempo regulamentar, as equipes seguirão para a prorrogação e busca da vaga. Se persistir o resultado, o classificado será conhecido nos pênaltis, nas penalidades máximas. A bola vai rolar para Brasil e Noruega a partir das 17 horas em Nova Jersey.
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1: Colonial 9:59.
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1: E não tem pra ninguém. Bora lá, com mais músicas aqui na Colonial. Agora 10 e 3.

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0: Safadão e Rebaqueiro Displicente. Aqui na Colonial. Bom dia pra você, Eva do Carmo. Tá ligado em 104.7, tá muito bem, né? Fala sério. Bom dia pra Aline Mariosa. Pra hoje, sorrir, agradecer e prosseguir. É isso aí. Bora com tudo, né, Aline? Bom dia pra você. Temos também aqui a participação da Fernanda do Coqueiro de Espinho, Belo Vale. Um abraço pra você, Fernandinha. Tudo de bom nesta quinta-feira. 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
0: Colonial 10:11. Bom dia. É.

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0: Gustavo Lima e Luiz Fonsi, Vagabundo. Encerrando aqui a sequência quente da Colonial, que volta a qualquer momento pra você, tá? Esquentar aí o seu inverno, né? Com três músicas assim, tops e bem agitadas pra você ficar feliz da vida em 104. Muito bem, deixa eu mandar um abraço aqui pra Cláudia. A Cláudia lá de Jeziaba, tá ligada em 104? Mandando um abraço aqui pra todos os ouvintes. Tá todo mundo ligado em 104? Valeu, hein? Beijos e abraços pra você, Claudinha, de Jeziaba. O nome dele é Ludmar. Eu tive o prazer de trabalhar com ele por essa vida fora. Tem muito tempo, né? O Ludmar. O Ludmar tá me ouvindo. Lá na área da BSB, também em Jeziaba. Abraço pra você, Ludmar, pra todo mundo aí, tá? Todo mundo ligado em 104. Muito obrigado aí pelo carinho de vocês. A gente se encontra ainda em Ludmar. Forte abraço, meu amigo.
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3: 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E a hora?
0: Colonial, 10h26.
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6: Mais três seleções se classificaram para as oitavas de final da Copa do Mundo. A Inglaterra, de virada, bateu a República Democrática do Congo por 2-1. Na prorrogação, a Bélgica, também de virada, bateu o Senegal por 3-2. Estados Unidos venceram a Bósnia por 2-0 e carimbaram o passaporte. Nesta quinta-feira, a bola rola às 16h para a Espanha e Áustria. Às 20h tem Portugal e Croácia. Atacante Bernardo Silva fala das dificuldades do time português.
7: Os alemães jogam todos na Alemanha e crescem todos a jogar da mesma forma. Os espanhóis jogam quase todos em Espanha e crescem todos a jogar da mesma forma. E nós não temos essa característica. O nosso futebol é muito diferente e olhamos para o jogador português e por falta de capacidade financeira dos clubes portugueses de aguentar os nossos jogadores, a maior parte dos jogadores estão a jogar fora e jogam em campeonatos completamente diferentes. O Bruno joga de uma forma muito diferente no clube dele que o João e o Vitinha jogam. Ou o Nuno Mendes, que tem jogado à esquerda, joga de forma muito diferente do que o Cancelo se calhar joga no clube dele. E esta adaptação é uma luta constante, não é de agora, é de sempre na seleção e em muitas seleções.
6: Já na madrugada da sexta-feira, meia-noite, a bola rola para a Suíça e a Argélia. Da Rádio Nacional em Brasília, Bruno Mendes.
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0: Ferrugem!
1: Tinha o teto.
0: Arrependidaço! Aê, Fernanda! Do Coqueiro de Espinho, Belo Vale. Forte abraço, tá bom? Abraços também aqui pra Conceição. A Conceição Dias tá ligada na

várias vezes à noite? 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Até o meio-dia, tá rolando aqui o Manhã Colonial. Se liga aí que já já tem o Momento Pet. Para você que tem seu animalzinho de estimação, se liga aí no Momento Pet aqui na Colonial, com dicas importantíssimas da médica veterinária, doutora Rafaela. Fica aí!

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1: Colonial, 10h42.
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6: Olá, amiguinhos. Você sabe o que fazer na hora de briga entre seus cães? Nunca grite, nem bata neles. Faça um barulho forte, como palmas ou algo no chão. Separe em ambientes diferentes após a briga. Você que tem mais de um pet em casa, já deve ter se deparado com algum desentendimento entre eles. Mas brigas com ferimentos não são normais. Cães podem brigar por disputa de comida, brinquedos e atenção do tutor. Fatores como estresse, pouco exercício, falta de estímulo e passarem muito tempo presos no mesmo local podem gerar conflitos. Principalmente em cães do mesmo sexo, em especial nos machos. Importante entender o motivo do estresse que faz acontecer a briga. Dor em algum deles é um dos motivos de alerta. Ficam mais irritados. Cães gostam de rotina, por isso é importante que eles tenham isso no dia a dia, para evitar o estresse. Ou seja, um horário de alimentar, passeios, ajuda muito. Cuidado com a atenção dada aos cães, para evitar a reforçar o ciúme. Lembrando que a castração pode ajudar em alguns casos, principalmente se a briga for por disputa territorial ou sexual. Mas não resolve tudo sozinho. A castração não é milagrosa. Se continuarem com esse comportamento, procure a ajuda profissional de um bom adestrador comportamentalista. E um veterinário também será importante para, em alguns casos, entrar com medicação, se necessário. Estarei sempre às terças e quintas-feiras no Momento Pet, aqui na Colonial FM.
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8: De volta com Zezé de Camargo aqui na Colonial. Irmão da Lua, amigo das estrelas. Agora 10h46. Bom dia pra você.

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0: GCABA abre inscrições para compra conjunta de adubos e fortalece apoio aos produtores rurais. A Prefeitura de GCABA, por meio da Secretaria Municipal de Agricultura, Abastecimento e Meio Ambiente, inicia na próxima segunda-feira, dia 6, as inscrições para compra conjunta de adubos. Iniciativa voltada aí ao fortalecimento da produção rural e a redução dos custos para os agricultores do município. A ação permite que os produtores adquiram adubos em melhores condições por meio da compra coletiva, garantindo mais economia, incentivando o desenvolvimento da agricultura local. As inscrições serão realizadas na Casa do Agricultor, com atendimento de 8 às 16 horas. De acordo com a administração municipal, a tabela oficial de preços será divulgada na próxima segunda-feira, quando os interessados poderão conferir as condições de participação.
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0: Colonial 10h59.
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1: Opa, de volta com muito mais músicas aqui na Colonial. Agora 11:04. Como é que você tá? Tudo bem? Ah, eu tô bom.

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1: Na programação do Manhã Colonial com Girl. Alô, um abraço aqui pro nosso amigo. Ó, aí trabalha, hein? Bom dia, Vander. É pré-sexta-feira, tá sim? Manda um alô aqui pra nós na obra. Muito bem, um abraço pra turma aí, hein? Galera, pega firme mesmo. Ô Wagner, estamos precisando aqui dos seus serviços em Congonhas.

4. Ô, Ludmilla, como é que você tá, querida? Tudo tranquilo? Ah, espero que sim, tá? Vamos juntos aqui no Manhã Colonial. Até logo mais. Ao meio-dia, né? 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É isso aí. Vamos lá, então. Agora com mais música aqui no Manhã Colonial. Pode aumentar o volume aí. Manhã Colonial que vai até o meio-dia, né? Eu tô procurando aqui uma vinheta pra encaixar aqui, mas tá difícil. Ah, vamos fazer o seguinte. Vai ser sem vinheta mesmo, né? Tá valendo, tá valendo, tá valendo.

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2: Colonial, 11:16, bom dia.
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8: De volta com muito mais músicas aqui na Colonial. Agora tem Leonardo. Amanhã, 11h20.

Bora com mais participações aqui no Manhã Colonial. Bora lá então. Maria das Dores, de Caetano Lopes. Bom dia, meu amigo. Bom dia, minha amiga. Tudo bem contigo? Um forte abraço pra você e pra todo mundo de Caetano Lopes. Ligados em 104, hein? Estamos juntos. Até logo mais ao meio-dia, aqui no Manhã Colonial, no oferecimento do Boticário, Cartão de Todos, Freitas e Odonto Arte. 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

0: 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Daqui a pouco eu volto com muito mais músicas pra você ligar aqui em 104, tá? Você que ainda não mandou a sua mensagem, estou aguardando aqui ansiosamente. 319-8969-1400.
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0: Colonial 11:29.
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0: 10:32.
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1: Gilzinho e Lauana Prado, papo torto. Esse papo é mesmo. Olá, Tatiane, bom dia.
2: Bom dia, Wanda, tudo bem? É que a Tatiane mais de Seaba. Gostaria que você mandasse um alô pro meus filhos, o Ítalo e a Eloá, e pro meu pai, Pedro Maia. Gostaria que você mandasse pra mim uma música do Eduardo Costa pra minha curtição. Desde já te agradeço, muito obrigada.
1: Valeu, Tati, forte abraço pra você e toda a família.
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1: Festa do Capela Novense divulga programação com show de Barões da Pisadinha. A 27ª Festa do Capela Novense, a exposição de produtos agrícolas e artesanato e o 11º Torneio Leiteiro em nível de curral divulgou a programação oficial do evento, que será realizado entre os dias 10 e 12 de julho, na Praça Nossa Senhora das Dores, em Capela Nova. A entrada será gratuita, com arrecadação voluntária de alimentos não perecíveis. A programação começa na sexta-feira, dia 10. Às 21 horas, sobe ao palco a dupla Hugo e Alex. Em seguida, às 23 horas, a animação continua com o DJ Kevin. No sábado, dia 11, Bruno Falcão se apresenta às 21 horas. Às 23 horas, sobe ao palco a banda Barões da Pisadinha. Já no domingo, dia 12, a programação terá início às 14 horas com som mecânico. Às 15, será realizada a premiação do 11º Torneio Leiteiro. O encerramento da festa acontece às 19 horas com o show de Luiz e Flávia Faria. Durante o domingo, também haverá uma Área Kids gratuita.
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6: A chegada dos elétricos tumultuou o mercado de automóveis. As nossas fábricas tradicionais tiveram que ajustar, primeiro, tecnologia, segundo, preços. Um bom exemplo é o Toyota Corolla, que tem a versão híbrida, aliás, híbrida flex, baseada na mesma tecnologia do Toyota Prius, lançado há quase 30 anos. Mas a Toyota pelo menos tinha um carro híbrido. As outras saíram correndo para produzi-lo. E várias foram obrigadas a reduzir o preço de seus elétricos importados ou de seus modelos tradicionais. Bom exemplo foi o SUV Chevrolet Equinox elétrico, que teve seu preço reduzido de 340 para 250 mil reais. Uma pequena redução de 90 mil reais.
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0: Belém. Encerrando mais uma edição do Manhã Colonial. De volta amanhã a partir das 8 horas da manhã. 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Daqui a pouco tem ele, Mário Augusto Matos. Aqui desde 8 horas da manhã.
1: Hoje eu cheguei cedo,
0: enchendo, né? Enchendo a paciência.
1: Hoje eu cheguei cedo pra te dar um tapa na cabeça. Ô, né? Meu filho, acorda.
0: Sentou aqui e aprendeu direitinho como
1: negativo,
0: é que se faz.
1: Eu que te ensinei.
0: Bom trabalho pra você.
1: Valeu.
0: Valeu, Marinho. Muito bem. Muito obrigado a todos aí pela audiência. Volta amanhã a partir das 8 horas com mais uma edição do Manhã Colonial, tá? A todos que mandaram mensagens, bom dia e tudo mais. Valeu aí, de coração, tá? Amanhã um novo encontro, a partir das 8 horas, aqui na Colonial. Só pra lembrar, na Copa, quem apita é a Colonial. Valeu, Marinho, grande abraço. Até amanhã, galera.
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0: Valeu, galera, fui. Tchau.
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3: Na Colonial 11:57.

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3: 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Quinto. É a pré-sexta da Colonial FM que tá chegando com tudo hoje, dia 2 de julho de 2026. É quinta-feira e a gente vai crescendo pro fim de semana as mais pedidas no ar.
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3: É isso aí, até as 2 horas da tarde, muita música boa direto pra você aqui na Colonial FM, com o Marinho, comigo, por aqui em 104.7, asmaispedidas.com. 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Para começar no clima da Copa, porque na Copa quem apita é a Colonial. Shakira e Burna Boy, Zai Zai.
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0: União FM, Simone Mendes, Direitos Iguais ainda Corações Egoístas, Leandro e Romário com Ícaro e Gilmar. Boa quinta-feira pra todo mundo. Depois do intervalo tem mais, hein? Continua ligado, continua ouvindo. Se quiser participar também, pode mandar ver 989-69-1400.
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0: Colonial, meio-dia e 13.
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1: Colonial FM voltando com Cadeira Cativa. 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

0: demais.
1: Show. Colonial e a fofoca do ano com Juan Leandro e Danilo e Davi da Skate e do Bruno Mars. Depois do intervalo tem mais. Você continua, vem comigo participando e interagindo no oferecimento NOC, Núcleo Odontológico Congonhas, odontologia completa. 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

0: Daniel, e o novo sozinho com Gustavo Mioto e Murilo Rufi, a música nova é o novo sozinho, é na Colonial. Ainda Péricles e Ana Castela, Simplesmente Acontece. Depois do break tem muito mais.
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2: Na Colô, 18 para 1.
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9: Colonial, a gente volta com tudo na quinta-feira, mais top do seu rádio com a Texana 37, Bruno e Barreto.

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0: Comunhão FM, fechando a primeira hora do nosso encontro com Evandro Júnior, caí na sua lábia. Ainda eu errei, eu sei disso, eu fui moleque. 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
0: Região conquista 7 prêmios em educação socioambiental. Congonhas e Ouro Branco foram destaque na 9ª edição do Prêmio Gerdau Geminar, que anunciou os projetos vencedores. As duas cidades conquistaram as 7 premiações distribuídas entre instituições de ensino e organizações da sociedade civil. Cada iniciativa receberá 20 mil para colocar as ações em prática. A edição também registrou recorde de participação, com mais de 100 propostas inscritas. Promovido pela Gerdau, o prêmio reconhece projetos de educação socioambiental desenvolvidos por escolas públicas, privadas, instituições de ensino técnico e superior e organizações da sociedade civil. A cerimônia reuniu representantes das instituições que participaram e evidenciou iniciativas voltadas à educação ambiental, gestão de resíduos, alimentação sustentável, inclusão e aplicação de tecnologia em soluções para desafios ambientais e educacionais. Entre os contemplados de Congonhas estão a Escola Municipal Dona Maria de Oliveira Castanheira, vencedora na categoria Educação Infantil com o projeto Pequenos Gigantes, descobrindo o poder dos microverdes. A Escola Municipal Amintas Jacques de Moraes foi premiada no ensino fundamental com Cuidando das Águas, Investigação Participativa e Educação Ambiental na Bacia do Rio Paraopeba. E a APAI, reconhecida na categoria Ensino Especial pelo projeto Semear Sabores. Em Ouro Branco, foram premiados o Colégio Pio 12 com Guardiões do Clima, o Colégio Arquidiocesano com Do Resíduo ao Recurso e o IFMG com projeto de coleta seletiva utilizando inteligência artificial, e a ACAFRO com a iniciativa Ritmos Sustentáveis. As propostas selecionadas passarão agora para a etapa de execução com o apoio financeiro da empresa, ampliando então o alcance de ações voltadas à preservação ambiental e à educação nas comunidades na região. 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
3: 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E a hora?
0: Colonial, faltando 3 minutinhos para 1 da tarde.
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1: Música, informação, tudo que você quer ouvir na quinta-feira. Safadão e Rei Vaqueiro, Displicente.
2: Canção Rei! Isso aqui tem que ter sentimento. Displicente. 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

0: Colonial, BG, Acura, Diego e Victor Hugo, ainda Diego Martins e Belo, de quinta a domingo, o tempo todo você tá ouvindo a Colonial, é de segunda a segunda e não se fala mais nisso. Já já, depois do intervalo, tem mais som, as mais pedidas, voltando com tudo. Dia 2 de julho, quintou, você tá comigo.
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6: Colonial, na Copa quem apita é a Colonial, tá? Bruno Rosa com Murilo Huff, atriz e mais.
7: Com vocês, Murilo Huff,
8: Bruno Rosa.

0: Colonial FM, imagina eu do Eduardo Costa, 36 anos da Colô. Ainda teve o Astral com Diego e Victor Hugo, Acesso Vitalício. Depois do intervalo, muito mais som no oferecimento, no lance, Recanto da TT Restaurante, um cantinho de sabores em Congonhas. 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
3: Eu também.
2: Pra todo mundo. 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
0: Colonial 1:25. 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
1: Pra quem canta na madrugada, Zezé de Camargo, Irmão da Lua, Amigo das Estrelas.

0: a Botecoterapia, Alexandre Pires junto com Léo Santana e da Metal Cole, Summertime Sadness. Última sequência do nosso encontro, daqui a pouquinho, depois do intervalo, vem comigo.
1: Daqui a pouco, todo mundo tem mais música nessa, na Colonial. 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

0: Colonial e o som do Ferrugem Arrependidaço, pra fechar com tudo o nosso encontro dessa quinta-feira nas maispedidas.com. Valeu pelo carinho, pela audiência, pela companhia. 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
0: Tô indo nessa, tô de volta amanhã, sexta-feira, a partir do meio-dia, na programação Colonial FM. Vem aí Tony Mel em mais uma edição do nosso Geleia Geral, com tudo pra animar a sua tarde. Beijo grande pra todo mundo e até amanhã, sexta-feira, papai, meio-dia. Eu fui!
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4: Colonial, 2:00. Boa tarde. 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
1: Muito bem, tô chegando com tudo. Boa quinta-feira, 2 de julho de 2026. Sou a Mel, juntinho com você, a partir de agora, aqui na Melhor.
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3: Sejam todos muito bem-vindos.

0: começando. Esse é o Geleia Geral, comigo Mel, até às 5 da tarde. 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Tá começando, Geleia!
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0: Que tarde gostosa, hein? Ei, coisa boa ter você aqui comigo. Vamos pros destaques de hoje, hein? Fim do mistério, Mariana Ximenes revela identidade do novo namorado. Saiba quais atores que serão Henrique e Juliano em filme de Marília Mendonça. Vou te contar e você vai me dizer aí se parece ou não, hein? Hikaru Kurosaki, acho que é isso mesmo, Kurosaki, né? O eterno Jaspion morre aos 64 anos. Triste notícia aí, né? E após gripe forte, Virgínia gasta mais de R$1.500 com remédios indicados pela inteligência artificial, hein? Tudo isso eu te conto aqui nessa tarde gostosa de inverno. Ah, e tem resumo da Copa também dentro aqui do programa, hein? Claro que o nosso tema do dia, a nossa enquete, não pode faltar também. É a enquete de hoje para você participar. No 989-69-1400 é a seguinte... Você já pegou alguém que era muito amigo ou amiga, né? Era aquela amizade toda e a amizade acabou? Você acabou ficando com a pessoa e aí a amizade acabou? Conta pra mim, 989-69-1400. Vem divertir, vem fazer essa tarde ficar ainda mais gostosa. E pra começar, tem David Guetta. Gone, gone, gone. 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

0: vi a fofoca do ano. Tem muita fofoca ainda pra eu te contar nessa tarde de quinta-feira, que vai estar boa demais aqui no Geleia Geral. E você participa comigo aqui do nosso tema do dia que tá rolando, hein? Você já pegou alguém que era muito amigo ou amiga e a amizade acabou? Diz aí, vai lá no nosso WhatsApp, manda ver.
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0: Colonial 2:16.

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0: E daqui a pouquinho tem as participações do nosso tema do dia. Mas agora tem a música do Swan chegando aqui. Swan, BTS.
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4: Colonial, 2:31.
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9: Depois da comemoração, na virada contra o Japão 2-1 que colocou a seleção brasileira nas oitavas de final da Copa do Mundo, agora é a vez do técnico Carlo Ancelotti esquentar a cabeça e saber o que vai fazer. Ganhou mais um problema para a partida de domingo. Lucas Paquetá teve detectada uma contusão na posterior da coxa esquerda. Segundo informações ainda não confirmadas pela comissão técnica da seleção brasileira, poderia ser uma contusão grau 2, o que deixaria o jogador num período de recuperação de aproximadamente 3 a 4 semanas. Então, praticamente, ou ele não jogaria mais a Copa do Mundo, ou iria pro sacrifício numa última rodada, numa decisão. Enfim, é o que o técnico Carlo Ancelotti vai ter que resolver. Já não tem o Rafinha, ainda também não recuperado. O Lucas Paquetá fora do jogo contra a Noruega. Ontem, chamou atenção a declaração do atacante Haaland da Noruega, que, ao ser perguntado pelo repórter do seu país, disse que as chances da Noruega passar pelo Brasil eram muito pequenas. E isso não soou bem no grupo, principalmente nos torcedores da Noruega, que ficaram chateados com a declaração.

0: preparação do jogador Haaland. As opções do treinador: ele tem Danilo Santos, que é o mais cotado para atuar, joga de pé esquerdo, joga um pouco mais avançado, fez essa função no Botafogo, mais parecida com a do Lucas Paquetá. O substituto natural seria o Neymar, mas será que ele vai sair com o Neymar de cara para esse jogo? Ele pode então abrir mão do esquema com dois volantes e botar três volantes, Fabinho, Ederson e o Casemiro, deixando o Bruno Guimarães um pouco mais avançado para auxiliar nesse setor de ligação. Ou então, o que ele disse, a imprensa tem que estar muito ligada, porque eu posso acordar no dia seguinte com uma ideia mirabolante. Quem sabe o domingo de manhã do Ancelotti não pode tirar um coelho da cartola, coisa que ele vem fazendo ultimamente na seleção brasileira. Da equipe de esportes da Rádio Nacional, André Luiz Mendes.
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5: É isso aí, da Copa quem apita é a Colonial, as melhores músicas estão aqui, as melhores promoções, os melhores ouvintes também participando do nosso tema hoje. Você já pegou alguém que era muito amigo ou amiga e a amizade acabou? Vamos para as opiniões aqui agora. Quem fala comigo é a Miriane Rosário. Tudo bem, Miri?
6: Oi, Mel. Boa tarde. Cheguemos. Melhoras para o nosso amigo Totone. Que ele fique bem, volte logo. Se Deus se quiser e permitir. Sobre a enquete, já aconteceu comigo na adolescência, já? Né?
5: E aí,
6: a gente nem acabou fazendo assim, umas coisas meio loucas. Já aconteceu sim, depois a amizade acabou e cada um foi pro seu lado. Mas como diria o meu amigo Totone, na adolescência acontece de tudo, né? Sempre tem alguma coisa assim engraçada que a gente passa aí pela vida.
5: Com certeza.
6: E com certeza não era aquelas grandes coisas, né? A amizade não era realmente aquelas grandes coisas, era só tipo assim, colega mesmo, né? Aí
5: acabou.
6: Teve o que teve, acabou, ficou por isso mesmo, minha amiga.
5: Então tá bom, Miriane. Obrigada pela participação. Deixa eu ver aqui mais. A Ana Júlia de Lafayette. Já, a gente achou que ia dar certo, mas depois ficou um clima bem estranho. E acabamos nos afastando. É, isso acontece, né? Lucas de Congonhas. Comigo deu certo por um tempo. Mas quando terminou a amizade, nunca mais foi a mesma. Então, responde aí pra mim. Já aconteceu com você ou não? Você já pegou alguém que era muito amigo ou amiga e a amizade acabou? Conta aí! Agora tem Hugo e Guilherme. Aliás, Hugo Henrique e Ana Castela com processo delicado. 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

0: 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Daqui a pouquinho eu volto trazendo mais pra você.
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0: Colonial, 13 para as 3. Boa tarde.
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3: 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Agora tá na hora de fofocar, falar dos famosos aqui. Sei que você tava esperando esse momento pra saber do namorado da atriz Mariana Ximenes, né? Ela colocou o fim do mistério e revelou publicamente a identidade do novo namorado. O companheiro é Thiago Pessoa. Ele é executivo do mercado financeiro que trabalha em uma multinacional norte-americana. Que chique, hein? Com sede em Nova York e divide seu tempo entre o Brasil e os Estados Unidos. A revelação aconteceu por meio de uma foto publicada nas redes sociais, na qual Mariana marcou o perfil de Thiago pela primeira vez. Até então, ela vinha preservando a identidade do namorado, né? E parecia... Aliás, ela aparecia apenas em fotos discretas ao lado dele. E em entrevista recente, a atriz explicou que prefere manter a vida amorosa longe dos holofotes. Tá certa, né? Pra ninguém colocar olho gordo, né, Mariana? Ainda mais um homem desse, não pode perder, né? E o filme sobre a vida de Marília Mendonça já definiu quem dará a vida à dupla Henrique e Juliano nas telonas. Será que o ator é bonitão igual o Henrique? Bom, eu não achei parecido, não. Alejandro Claveau. Quem não conhece, tá? Digita em Instagram, procura o Alejandro Claveau. Pra você ter a mesma... Será que você vai ter a mesma ideia que eu tive? Eu acho que não tem nada de parecido aí. Mas, tudo bem, né? A Marília Mendonça mesmo, que vai ser interpretada pela Marina Versus, também não é parecida. E quem vai interpretar o Henrique... É o Daniel Aydar. Aliás, Daniel Aydar é como Juliano. E o Henrique Alejandro Claveau. A escolha busca retratar a forte amizade e a parceria musical entre a dupla e Marília. Fundamentais para o início aí da carreira da cantora, né? E para diversos sucessos do sertanejo. Além deles, o elenco conta com Marina Versus, como eu falei, que vai interpretar a Marília Mendonça. Ontem eu falei também da Clara Castanho como Maiara. A gente não sabe se, igual o Tony falou, né? Se é antes ou depois do Monjaro. Sofia Valverde como Maraísa. Ermila Guedes como Dona Ruth, mãe de Marília. Gente, o Marcelo Serrado como Murilo Huff. Eu não achei ninguém parecido aí. Mas tudo bem, eles sabem, né? Agora só falta a gente esperar o filme ser lançado pra gente conferir. Daqui a pouquinho... Eu fofoco mais pra vocês aqui nessa tarde gostosa de quinta-feira. Vem!

0: comigo, continua participando.
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você ainda não participou, não acredito, né? Vai lá no nosso WhatsApp, 989-69-1400, e responde aí se você já pegou alguém que era muito amigo ou amiga. Se não pegou também, o importante é participar aqui nessa tarde gostosa, hein? E aí, conta pra mim, a amizade

0: hein? Conta aí, conta com mais detalhes, participe, vem interagir aqui no 989-69-1400, que já eu volto com mais músicas pra você e mais opiniões também.
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0: Colonial, boa tarde, 3 e 1.
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saber hoje, eu quero saber. Você já pegou alguém que era muito amigo ou amiga e a amizade acabou? Boa tarde, é o Sandro de Jeceaba, ligadinho. Ele tá perguntando se o Tony pegou olho gordo ontem. Tadinho do Tony. Ontem a gente falou de olho gordo, né? Hoje ele tá lá.

E a enquete de hoje, ele pegou sim uma amiga que a amizade acabou, mas teve que voltar, pois ela ficou grávida. Nossa! É a mãe da filha dele, caçula. E vocês estão juntos hoje, hein, Sandro? Conta pra mim, estão juntos até hoje? Bacana aí, que bom que voltaram, viu? E teve esse presentão aí na sua vida, que é a sua filha caçula. Ele mandou foto pra mim aqui, muito linda. Um beijo pra Polly também, ligadinha com a gente. Tá falando aqui, né, que o Tony entrou na canela ontem. É o chá de canela, ele foi falar do chá de canela. E ele tava gripado, era bom pra gripe, né? Aí ele ficou gripado hoje. É, acontece, viu?

0: é sentimento. Displicente. Conta essa história pra nós, pai.
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0: Colonial FM, Displicente, Wesley Safadão e Rei Vaqueiro. Ainda teve Belo, Desse Jeito é Ruim Pra Mim. E eles, Just Calguão, Maneskin, pra começar essa sequência. E daqui a pouquinho, claro, tem mais pra você.
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5: Boa tarde, 3:19.
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prazo de validade, né? Então vamos voltar aos anos 2000 com esse sucesso aqui do Biquíni Cavadão. Escuta aqui, hein? Tá na Colonial? Tá bom demais! 3

0: bem melhor. Eu volto já já. Não saia daí.
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4: Vem aí a grande festa junina da Associação do Bairro Residencial. A Associação de Moradores do Bairro Residencial promoverá 3 dias de muita festa, nos dias 3, 4 e 5 de julho, a partir das 18 horas. Muita música, quadrilha, comidas típicas, bebidas, brinquedos para as crianças, sorteios e diversão para toda a família. No domingo, haverá transmissão do jogo ao vivo, em telão, para você torcer para o Brasil e curtir o encerramento da festa. Para as Curtinhas da Colonial, repórter Vander Mendes.
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8: De volta, 3h37. Como tá aí? Tá tudo bem? Que bom, hein?
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8: Responde aí pra mim. Você já pegou alguém que era muito amigo, amiga, e a amizade acabou? Chegou ao fim? Conta aí. Ou nunca aconteceu com você, hein? Marcos Paulo tá participando com a gente de Pia. De onde que ele tá falando?
10: Oi, Mel. Boa tarde, beleza, Mel? Aqui é o Marquinhos aqui, ó, tratorista aqui de Piedade dos
8: Piedade, Gerais,
10: aqui,
8: né, Mel?
10: Toca a música pra toda a galera que tá ligado na sertaneja aí, na Colonial, aí, né? A rádio oficial do tratorista, né, Mel?
8: Isso aí.
10: Sobre a enquete aí, ó. Já peguei sim uma amiga minha.
8: Ah,
10: é, a gente
8: aí?
10: Tinha uma amizade, aí acabou se tornando amizade colorida, né? Você tá doido, a amizade continua até hoje. É, amizade muito grande, mas tá com a música bem chanada aí pra ela aí, ó. É, chama Vanessa aí, ó, que tá ligadinha na Colonial aí, né? Falei isso, não, falei tchau.
8: Aí,
10: obrigado.
8: Ó, aí, ó, tchau por nada. Esse é animado, hein? Ó, a Polly também respondeu aqui que já sim. E é muito ruim, porque às vezes as pessoas que confundiram as coisas, justamente pra não perder a amizade, você pega e depois afasta de vez. É, costuma acontecer isso, né, Polly? E ela tá mandando um salve aí pra galera de fábrica. Hoje especial pro Memelso e pro nosso grande Tony, que deu cano porque tomou muito chá de canela. Pois é, é desse jeito. Pegou ali o gordo. Tadinho, brincadeiras à parte, melhoras pra ele, viu? 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
11: E falando em saudade, Timóteo, só saudade.

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E vamos para as fofocas. Hikaru Kurosaki, o eterno Jaspion, morreu aos 64 anos. A informação foi divulgada por um site japonês. E o Fantásticos Jaspion, né? Série japonesa de Tokusatsu. Difícil, né, de falar? Ação com atores reais e efeitos especiais produzida pela Toei. Estreou no Brasil em 1988 e virou um fenômeno, gente. Um colega de Kurosaki, na associação de mergulho numa cidade da província de Okinawa, divulgou a notícia em sua página no Facebook. E outro ator também, né, que interpretou o Boomerang xerife espacial aliado do herói na saga de Jaspion, que é o Hiroshi Watari, lamentou a morte do amigo nas redes sociais. Os dois também atuaram juntos nos palcos. Triste notícia aí, né, gente? Eu era fã do Jaspion, adorava os desenhos. É, acontece, né? É a vida. A influenciadora Virgínia Fonseca contou que enfrentou uma forte gripe durante uma viagem aos Estados Unidos e acabou gastando cerca de $300, aproximadamente R$1.500 em medicamentos para aliviar os sintomas. Gente, você tá doido? Antes de ir à farmácia, Virgínia disse que recorreu à inteligência artificial para descobrir quais produtos poderiam ajudá-la com o nariz congestionado, mal-estar e a dificuldade para dormir. Com as sugestões em mãos, comprou antigripais, xarope e itens para limpeza das vias nasais. A influenciadora compartilhou a experiência com seguidores e o alto valor gasto nos medicamentos é que chamou a atenção dos internautas, né? Gerou comparações com preços praticados no Brasil. Você tá doido? R$1.500 medicamento pra gripe? É. Nem falo nada. Daqui a pouquinho tem resumo da Copa aqui na Colonial FM. E agora a gente tem mais música por aqui. Zezé de Camargo, Irmão da Lua, Amigo das Estrelas.

0: seja forte e corajoso. Levante e anda. Vai em busca da sua sorte.
1: Tiaguinho e Billy SP com essa mensagem bacana. Em busca da minha sorte. Não desista, hein? Daqui a pouquinho tem mais.
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1: Colonial 4-1, boa tarde.
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0: bom. Diz aí, Aguinaldo, aconteceu com você? Hã?
1: Responde. Boa tarde, Mel. Boa aqui tarde. É o Aguinaldo Carlos Pinho do Lobo Leite. Manda um beijo pra minha esposa Josiane, meu filho Isaac Manuel e Dom Victor. Opa. O banquete eu nunca fiquei com colega nenhuma minha, não.
0: Não.
1: Viu? Quem já ficou aí deu certo, quem não ficou também não deu certo, tudo bem. Toca um modão bacana pra nós aí, Mel. Tchau, obrigado. O programa tá de arrasar aí, como sempre, hein?
0: Obrigada! Um beijo pra você, Aguinaldo. Edilene do Gagé, ó, já peguei e foi bom, mas não deu certo. E hoje ele tá bem casado e eu também. E ela falou uma coisa aqui, ó. O Tony foi falar da vovó do ET, do olho gordo, do piriri da Simone. Olha no que deu, é a ironia do destino, né, Edilene? Coitado. Pois é, acontece, né? Acho que foi olho gordo desse povo aí em cima dele, viu? Não gostaram que ele falou, não. Olha, o Valdir Faria, de Dores do Turbo, diz que não, nunca pegou amiga de jeito nenhum.

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4h23, vamos pro resumo da Copa dessa quinta-feira, 2 de julho de 2026. FIFA é processada e pode pagar 5,2 bilhões em indenização por eliminação do Irã na Copa. A FIFA está encarando o processo por causa da eliminação do Irã na Copa do Mundo 2026. Lotfallow Cavé, um americano iraniano, teve uma representação na Corte Federal de Boston em nome de 91 milhões de iranianos, com pedido de indenização no valor de US$1 bilhão, cerca de 5,2 bilhões de reais. Ele afirma que houve discriminação flagrante por parte da FIFA ao anular o gol de Shojai Khalilzadeh, que daria ao Irã a vitória sobre o Egito e a classificação para a segunda fase da Copa. O VAR analisou que houve impedimento. O presidente da FIFA, Gianni Infantino, também é alvo da ação judicial. Cidadãos iranianos ou iraniano-americanos que torciam para a seleção iraniana de futebol sofreram danos emocionais devido à discriminação flagrante contra seu time do coração, afirmou o processo. E sem Rian, seleção brasileira treina com foco na Noruega. A seleção brasileira voltou a treinar no CT Columbia Park em Nova Jersey no início da tarde desta quinta-feira e retomou os preparativos para enfrentar a Noruega. O duelo das oitavas de final será domingo às 17 horas, horário de Brasília, e na atividade o técnico Carlo Ancelotti contou com quase todo o elenco à disposição, com exceção de Rian, Rafinha

0: e Lucas Paquetá. Na última terça, em treino posterior à classificação, os titulares contra o Japão fizeram apenas um trabalho regenerativo. Desta vez, todos estiveram no campo para o trabalho com bola. Nesta quinta, Rian e Rafinha fizeram trabalhos específicos. O atacante ex-Vasco praticou o habitual controle de carga definido pela preparação física. Já o camisa 11 foi a campo depois de outros jogadores para fazer trabalho de transição. Já Rian não teve nenhum problema físico e não preocupa. Embora Paquetá esteja praticamente fora da Copa por conta de uma lesão muscular, ele segue com a delegação da seleção nos Estados Unidos. Brasil e Noruega se enfrentam no domingo às 17 horas pelas oitavas de final da Copa do Mundo no estádio de Nova York, Nova Jersey. E quem avançar pegará México ou Inglaterra nas quartas de final, dia 11 de julho, em Miami. 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

0: contas, hein? Você já pegou alguém que era muito amigo ou amiga e a amizade acabou? Responde aí ao nosso tema do dia. Dá tempo de participar enquanto rola os comerciais aqui, que daqui a pouquinho tem as últimas opiniões de hoje, hein? Não saia daí. 4h31, boa tarde.
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7: A população de Conselheiro Lafayette já pode participar da elaboração da Lei Orçamentária Anual, a LOA, de 2027. A consulta pública promovida pela Prefeitura já começou e segue aberta até o dia 15. Por meio de um formulário eletrônico, moradores poderão indicar quais áreas e investimentos consideram prioritários para o município no próximo exercício financeiro, contribuindo diretamente para o planejamento da aplicação dos recursos.

0: concursos públicos. A LOA é um instrumento que estabelece a previsão de receitas e fixa as despesas da administração municipal para o ano seguinte. Nelas são definidos os recursos destinados aos setores como saúde, educação, infraestrutura, assistência social, segurança, cultura, esporte e demais serviços públicos. A consulta integra o processo de orçamento participativo, mecanismo que amplia a participação da sociedade na definição das prioridades da gestão e fortalece a transparência na administração pública.
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9: Com certeza, os melhores estão aqui, hein? 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Daqui a pouquinho eu falo outro endereço aqui pra você, tá bom? Deixa eu só achar aqui que eu me perdi. Acontece, né? 4h38. Você já pegou alguém que era muito amigo ou amiga e a amizade acabou? Responde pra mim, quem tá falando é o Heraldo. Tudo bem, Heraldo? Boa tarde.
10: Fala, equipe da Colonial. Muito boa tarde, Heraldo, que tá falando. Pegar amigo? Pegar amiga? Ah. Ah, já peguei várias. Peguei muitas.
9: Muitas?
10: E só fortaleceu a amizade. Estragou nada, não.
9: Não?
10: Mas eu peguei mais forte, eu fui mais mansinho.
9: Ah,
10: né?
9: Menino,
10: até
9: hein?
10: Porque tem hora que a gente tem que ser carinhoso, né?
9: Uh-huh.
10: Mas já peguei várias. Inclusive, uma eu peguei, vai fazer 27 anos que a gente tá junto.
9: É isso!
10: É isso aí. Vida que segue.
9: É isso. Vambora, aí,
10: galera.
9: Geraldo,
10: pegar amigo, não tem problema de pegar amigo e amiga, não tem problema nenhum, não.
9: É isso aí. Boa tarde também pra galera que tá participando aqui. O Danilo, ele disse que voltou a ouvir aí, né? O horário dele de trabalho tá meio confuso, mas ele tá conseguindo ouvir aqui todos os dias. Um beijo pra você, viu, Danilo? Manda um abraço pra turma em fábrica, especial pra Poliana. O Memelson tá participando aqui também. Ele disse que, então, eu nunca perdi amizade por ter se envolvido. Na verdade, perdi porque a amiga não me quis. Aí ela afastou. Tadinho do Memelson. Rafael de Entre Rios. Sim, foi numa festa. Depois cada um seguiu seu caminho e a amizade esfriou. Que pena, hein? Camila de Cristiano Ottoni. Peguei um amigo de infância. Não virou namoro, mas continuamos amigos. Graças a Deus. Que bom, hein, Camila? João Vitor, de Lafayette, já aconteceu sim. E hoje a gente nem se fala. Às vezes é melhor deixar como amizade mesmo. É, tem hora que realmente, né, atrapalha e muito. Um beijo também pra Valéria Cristina, ligadinha com a gente. Obrigada pela audiência. Ana Márcia, de Lafayette. Tem mais música? Te Amar é Meu Talento. Fred e Fabrício. 20 para 5.

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1: Atualizando aqui o resultado do jogo da Espanha e Áustria, né? No finalzinho do primeiro tempo ainda, viu, gente? Espanha 1, Áustria 0. Daqui a pouquinho tem muito mais pra você. Não saia daí. A gente finaliza o Geleia Geral dessa quinta-feira com tudo já já, hein?
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1: Colonial 11 para 5.
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0: Olá, amiguinhos! Você sabe o que fazer na hora de briga entre seus cães? Nunca grite, nem bata neles. Faça um barulho forte, como palmas ou algo no chão. Separe em ambientes diferentes após a briga. Você que tem mais de um pet em casa já deve ter se deparado com algum desentendimento entre eles. Mas brigas com ferimentos não são normais. Cães podem brigar por disputa de comida, brinquedos e atenção do tutor. Fatores como estresse, pouco exercício, falta de estímulo e passarem muito tempo presos no mesmo local podem gerar conflitos, principalmente em cães do mesmo sexo, em especial nos machos. Importante entender o motivo do estresse que faz acontecer a briga. Dor em algum deles é um dos motivos de alerta. Ficam mais irritados. Cães gostam de rotina, por isso é importante que eles tenham isso no dia a dia, para evitar o estresse. Ou seja, um horário de alimentar, passeios, ajuda muito. Cuidado com a atenção dada aos cães, para evitar a reforçar o ciúme. Lembrando que a castração pode ajudar em alguns casos, principalmente se a briga for por disputa territorial ou sexual. Mas não resolve tudo sozinho. A castração não é milagrosa. Se continuarem com esse comportamento, procure a ajuda profissional de um bom adestrador comportamentalista. E um veterinário também será importante para, em alguns casos, entrar com medicação, se necessário. Estarei sempre às terças e quintas-feiras no Momento Pet, aqui na Colonial FM.
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E agora tem Suel e Marvila Tomara. A gente já tá na expectativa pro jogo do Brasil domingo, hein? Tomara que ele vence a Noruega. É isso aí, pensamento positivo. Pagodinho tem tudo a ver com futebol.

0: cedo, né? Agora com Ana Castela, orçamento pra fechar benzaço geleia geral dessa quinta-feira, 2 de julho, hein? E assim a gente vai chegando ao fim de mais uma tarde de muita música boa na sua companhia aqui na 104.7. Mas amanhã, sextou, bebê! Amanhã, sexta-feira, tem mais geleia geral com mais enquete, resumo da Copa, fofoca, tudo isso pra vocês e, claro, muita música também, né? Eu continuo por aqui até às 19 horas, daqui a pouquinho, com Pegada Sertaneja. Um minutinho pra cinco, não saia daí.
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1: Colonial, 5 em ponto, boa tarde. 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
3: É isso aí, quintou, bebê. De domingo a domingo tem o Pegada Sertaneja pra você aqui na 104.7. Então prepara o coração, porque a partir de agora só tem modão, tem os clássicos do sertanejo e muita animação aí no seu finzinho de tarde, hein? 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João Paulo e Eduardo pra começar.

0: boa música sertaneja.
1: Aí é música, meu amigo.
2: Por isso que você acaba com eles, né?
1: Vamos acabar com eles hoje. Posso começar?
2: Claro.
1: Fechou.

Sertaneja, as melhores sempre aqui. Cleiton e Romário, Zé Felipe, Se Eu Te Perdoar, pra você na Colonial.

0: Zé Felipe, se eu te perdoar. E começou o segundo tempo aí do jogo da Espanha e Áustria e continua 1-0 para a Espanha, atualizando aqui, porque Copa do Mundo é aqui na 104.7, né? 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Disso a gente não tem dúvida. Daqui a pouquinho tem Eduardo Costa e muito mais.
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0: Fred Frederico.
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0: Pois é, e a Espanha fez o seu segundo gol nos 20 minutos do segundo tempo contra a Áustria, atualizando aqui os ouvintes, porque na Copa quem apita é a Colonial.
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0: Daniel tá no coração. 5:29.

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0: Colonial 5:33.
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12: Santana dos Montes promove pré-conferência de saúde. A Prefeitura de Santana dos Montes, por meio da Secretaria Municipal de Saúde e do Conselho Municipal de Saúde, convida toda a população para participar da pré-conferência municipal de saúde, que será realizada nesta sexta-feira, dia 3, das 13 às 17 horas, no Salão Paroquial de Joselândia. O encontro

0: será um importante espaço de escuta, diálogo e construção coletiva, permitindo que moradores, profissionais da saúde, representantes da comunidade apresentem sugestões e contribuam com propostas para fortalecer o atendimento no município. Para as Curtinhas da Colonial, repórter Vander Mendes.
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4: Demais aqui na 104.7, 5h37. 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Falei que eu voltava com ele, Gustavo Mioto, mas ele não voltou sozinho, não. Junto com Murilo Huff, novo sozinho. Coincidência o nome da música aí, ó. 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
3: 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E a hora?
4: Colonial, 17:56 agora.
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0: Doris Feldman. 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
1: Tem duas lojas que adoram quando chega o frio com as temperaturas mais baixas. Uma é que vende agasalhos e cobertores e a outra é de baterias. Mas o que tem a ver o frio com a bateria tem tudo a ver. Em primeiro lugar, porque a bateria fornece energia elétrica

0: Mas aí, além do tombo, dois coices. Porque é justamente nas temperaturas mais baixas que o combustível líquido, álcool ou gasolina, tem dificuldade em se vaporizar para a combustão dentro do motor. E ainda no frio, o óleo do motor fica mais viscoso, dificultando o movimento das partes móveis, o que também ainda exige mais da bateria.
1: Boris Feldman, para a Colonial FM. Você ouviu Alto Papo com Boris Feldman. 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

volta por aqui, 12 para 6 agora, para falar da LS Móveis Corporativos, que chegou a Lafayette para te ajudar a transformar sua empresa com soluções completas em móveis. 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Pegada Sertaneja continua com Alex e Medina. Beijo pra mim.

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1: Olha, nem dormindo consigo te esquecer, viu, Bruno?
2: Tá assim?
1: Desse jeito. Ai.
3: Essa a gente cantou muito no boteco por aí.

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3: Mande seu recado, participe da nossa programação que tá demais aqui no Pegada Sertaneja, que continua nessa noite de quinta-feira. 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Agora tem Simone Mendes, Direitos Iguais.
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1: Fala galera, aqui é o Zé Neto.
2: Oi gente, aqui é o Cristiano.
1: E você ouve agora a nossa nova música.
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1: Colonial FM, 36 anos construindo histórias com vocês. Zé Neto e Cristiano, cadeira cativa. Eu tô te esperando aqui na minha cadeira, tá? Pra você participar no 989-69-1400 e pedir aquele som que toca o seu coração, aquele modão bacana que você sente saudade de ouvir aqui na rádio. Participe aí, eu volto já.
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9: Muito bem, voltei com tudo. A rádio mais completa, com certeza. 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

0: 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Um beijo muito especial pro Marco Aurélio, que tá ligadinho com a gente em Lafayette. Também a Ana Paula, que tá em Itabirito. Beijei a cura, Diego e Vitor Hugo.
1: Oi, gente, aqui é o Diego.
2: E aqui é o Vitor Hugo, juntinho com você.
1: Valeu!
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0: o som do Evandro Júnior, Caí na Sua Lábia, fechando mais uma super sequência aqui na programação mais top da sua quinta-feira, pré-sexta, pré-fim de semana, bom demais da conta, né? E você continua participando comigo que até às 19 horas eu continuo juntinho com você.
1: Daqui a pouco tem mais. 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
6: Prefeituras mineiras começaram a cancelar festas tradicionais e impor limites aos cachês artísticos antes mesmo da votação do projeto de lei que pretende estabelecer regras para esse tipo de contratação em toda Minas Gerais. A medida evidencia o impacto da crise financeira enfrentada pelos municípios e amplia o debate sobre o uso de recursos públicos em eventos culturais. Embora não haja casos anunciados na região, a proposta pode influenciar diretamente a gestão de futuras contratações em todos os momentos. Nas últimas semanas, vários municípios mineiros suspenderam eventos considerados importantes para a economia e a cultura local. As administrações municipais alegam queda de arrecadação, redução de repasses, necessidade de investimentos em áreas essenciais e recomendações de órgãos de controle para justificar as decisões. Em comum, os comunicados destacam a prioridade para despesas com saúde, educação, infraestrutura, assistência social e manutenção dos serviços públicos.
7: Para as Curtinhas da Colonial, Letícia Tomaino.
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10: Na Copa, quem apita é a Colonial. E o coração, como que fica, hein? Não pode ficar egoísta, não. Tem que ficar numa boa. Agora tem Leandro e Romário.

0: 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A gente curtiu mais uma sequência top, hein? Fred e Fabrício, Te Amar é Meu Talento. E não acabou não, porque daqui a pouquinho eu volto com as últimas de hoje.
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0: Colonial, 17 para 7.
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aqui, finalizando com Bruno e Barreto, Texana 37. Eu deixo aquele beijo pra todo mundo. Amanhã sextou o bebê e, é claro, eu fico aqui na companhia com vocês a partir das 2 da tarde no Geleia Geral. Amanhã, hein? Junto com Tony Veloso. Um beijo, até amanhã.

0: de noticiar os fatos que ajudam a construir um novo país. Direto dos estúdios da Empresa Brasil de Comunicação, em Brasília, vem aí a Voz do Brasil.
1: Em Brasília, 19 horas.
0: Está no ar a Voz do Brasil. As notícias do governo federal que movimentaram o país no dia de hoje.
2: Olá, boa noite.
1: Boa noite para você que nos acompanha em todo o país.
2: Quinta-feira, 2 de julho de 2026.
1: Vamos ao destaque do dia: investimento em infraestrutura.
2: Ferrovia Transnordestina vai receber mais 600 milhões de reais para acelerar as obras.
1: Hoje, no Ceará, foram entregues mais 101 quilômetros de trilhos e novos vagões para o transporte de grãos e fertilizantes.
2: Presidente Lula destaca a importância da ferrovia que vai ligar o Piauí ao porto de Pecém, atravessando 53 municípios nordestinos.
3: Essa é uma estrada de ferro vital para a perspectiva de desenvolvimento dessa região.
1: E ainda, integração do São Francisco.
2: Inaugurado o túnel Major Salles, que vai levar a água da Paraíba ao Rio Grande do Norte. Pablo Mundim.
4: Com 6,5 km de extensão, a estrutura recebeu investimentos de mais de 85 milhões de reais e terá capacidade para transportar até 20 metros cúbicos de água por segundo.
1: E hoje nós vamos falar sobre a relação entre o Bolsa Família e a saúde dos beneficiários.
2: Pesquisa aponta que menos bebês nascem abaixo do peso e também menor risco de morte por causas relacionadas à gravidez e ao parto. Luana Karen.
5: O risco de morte por doenças cardiovasculares diminuiu 4% entre beneficiários do Bolsa Família. As hospitalizações por abuso de álcool e outras drogas caem 17%.
1: Na apresentação da Voz do Brasil, Mariana Jung.

0: E Luciano Seixas.
1: E acompanha a gente ao vivo. Acesse radiogov.ebc.com.br ou o canal Gov na sua TV aberta.
0: Entregas na saúde e na educação.
1: Em Juazeiro do Norte, no Ceará, ônibus escolares e unidades odontológicas móveis estão sendo destinadas a municípios do estado.
0: O repórter Nazi Brum tem os detalhes ao vivo aqui no estúdio da Voz do Brasil. Boa noite, Nazi.
2: Olá, boa noite, Luciano, Mariano, ouvintes da Voz do Brasil. Olha, são 40 novos ônibus escolares que vão para o transporte escolar em 40 municípios do estado. Um investimento de 18 milhões de reais por meio do novo programa de aceleração do crescimento Novo PAC. Os veículos contam com equipamentos de segurança e todos possuem ar-condicionado, o que dá mais conforto para as crianças. No total, o governo do Brasil prevê a entrega de 1.500 ônibus escolares em todo o país no programa de renovação de frota. Já na área da saúde, o Ceará está recebendo 29 unidades odontológicas móveis que vão fornecer atendimento em áreas remotas ou de difícil acesso. Essas unidades realizam procedimentos clínicos, ações de prevenção e promoção da saúde bucal, ampliando o acesso à população aos serviços do Sistema Único de Saúde. E o presidente Lula participa daqui a pouco dessas entregas lá em Juazeiro do Norte. Mariana e Luciano.
1: Obrigada, Nazi Brum, pelas informações ao vivo aqui na Voz do Brasil.
0: Uma obra estratégica que promete reduzir custos no transporte e aumentar a competitividade do Brasil.
1: Também lá no Ceará, o presidente Lula entregou hoje mais 100 quilômetros da ferrovia transnordestina.
0: Quando pronta, ela vai transportar mais de 30 milhões de toneladas de cargas por ano, integrando o Nordeste aos principais corredores logísticos do país.
3: A bordo de um trem, o presidente Lula visitou as obras da Transnordestina no Ceará e entregou mais 101 quilômetros da ferrovia, no trecho entre Acopiara e Quixeramobim. Também foram entregues 100 novos vagões graneleiros fabricados pela indústria nacional para o transporte de grãos e fertilizantes. Outros 433 ainda serão produzidos. Lula anunciou também investimentos de 600 milhões de reais para acelerar a execução da obra e destacou o impacto da ferrovia no desenvolvimento econômico da região.
4: Esta é uma estrada de ferro vital para a perspectiva de desenvolvimento dessa região. Ela envolve o estado do Piauí, envolve o estado de Pernambuco, envolve o estado do Ceará. Mas o Rio Grande do Norte disse que quer um pedacinho dela também. Alagoas, que é um pedacinho da estrada de ferro, Rio Grande do Norte, que é um pedacinho. Se isso aqui der certo, vai ter um pedacinho para todo mundo, porque essa é a obrigação nossa de levar possibilidade de desenvolvimento para as pessoas desse país.
3: Com a entrega dos novos trechos, a ferrovia passa a contar com 777 quilômetros concluídos. Quando finalizada, em 2027, a Transnordestina terá 1.206 quilômetros de extensão, desde o Piauí até o Ceará, atravessando 53 municípios nordestinos e consolidando um novo eixo logístico. Dos 15 bilhões de reais estimados para concluir a obra, a ferrovia recebeu 11 bilhões até maio deste ano. O ministro dos Transportes, Jorge Santoro, lembra que investir em ferrovias é melhorar a vida da população.
5: Ferrovia cria um fenômeno chamado aglomeração. Juntar pessoas, juntar atividades econômicas, juntar equipamentos públicos, reduzindo o custo, aumentando a produtividade, melhorando a vida das pessoas.
3: A Transnordestina terá capacidade para transportar mais de 30 milhões de toneladas de carga por ano, reduzindo o custo com transporte e fortalecendo o escoamento de grãos, fertilizantes, combustíveis, cimento e minério. Reportagem Graziele Bezerra.
1: E hoje o presidente Lula esteve em Luiz Gomes, no Rio Grande do Norte, para inaugurar o túnel Major Salles, uma das obras mais importantes do ramal do Apodi, que vai levar água ao oeste do Rio Grande do Norte e reforçar a segurança hídrica da região.
0: O ramal do Apodi vai beneficiar cerca de 750 mil pessoas em 54 municípios dos estados do Rio Grande do Norte, Paraíba e Ceará.
6: Com 6,5 km de extensão, o túnel Major Salles vence o trecho mais complexo do ramal do Apodi e faz a ligação entre a Paraíba e o Rio Grande do Norte. A estrutura recebeu investimentos de mais de 85 milhões de reais e terá capacidade para transportar até 20 metros cúbicos de água por segundo. O ramal

0: Qual faz parte do projeto de integração do Rio São Francisco e, quando concluído, vai beneficiar cerca de 750 mil pessoas em 54 municípios do Rio Grande do Norte, Paraíba e Ceará. Uma obra complexa que vai levar água e desenvolvimento para a região, disse o ministro da Integração e do Desenvolvimento Regional, Valdez Góes.
1: O ramal do Apodi foi R$ 1,5 bilhão de reais. Só o túnel Major Salles foi mais de 80 milhões de reais para fazer. Para a água chegar, matar a sede e produzir emprego e renda.
0: Mais do que uma grande obra de engenharia, o túnel representa esperança para uma região marcada por longos períodos de estiagem. A chegada das águas do Velho Chico significa mais segurança para o abastecimento das cidades, fortalecimento da agricultura e melhores condições de vida para quem convive há décadas com a seca. A ministra da Casa Civil, Miriam Belchior, lembra que foram anos de empenho para realizar o maior projeto hídrico do país.
2: Nós fizemos um número gigantesco de reuniões para resolver problemas. Quantas vezes eu sobrevoei o eixo norte e o eixo leste para ver o andamento das obras. Foram muitos anos para a gente garantir que essas obras estejam hoje beneficiando a população aqui do Rio Grande do Norte.
0: O túnel Major Salles integra o trecho final do ramal do Apodi. Ao todo, o projeto de integração soma 477 quilômetros de canais em dois eixos. Com a obra, 12 milhões de pessoas vão ser beneficiadas em 390 municípios de Pernambuco, Paraíba, Ceará e Rio Grande do Norte. É água para a população do semiárido, mais produção e mais dignidade a quem sempre precisou conviver com a escassez e a fome, disse o presidente Lula.
3: Eu fico imaginando a quantidade de séculos que o povo do semiárido espera água. A seca é um fenômeno da natureza que a gente não briga com a natureza. Mas a fome, por conta da seca, é falta de credibilidade, de caráter de quem governa o país ou os estados.
0: No Rio Grande do Norte, o governo do Brasil também entregou 20 ônibus escolares por meio do novo PAC. Os veículos vão reforçar o transporte de estudantes, principalmente nas áreas rurais. Reportagem Pablo Mundim.
4: As empresas estatais federais brasileiras tiveram um lucro de quase 170 bilhões de reais em 2025.
5: Um aumento de 45% em relação ao ano anterior.
4: Mais recursos e também mais investimentos para políticas públicas de apoio ao cidadão.
6: O lucro acumulado em três anos se aproxima dos 484 bilhões de reais. Os dados estão no relatório agregado das empresas estatais de 2025, divulgados nesta quinta-feira pelo Ministério da Gestão. Quase 5% de toda a riqueza produzida no país foi resultado de investimentos das estatais federais. 2025 também marca o crescimento dos investimentos dessas empresas. São 115 bilhões e 900 milhões de reais, um aumento de 115% comparado a 2022. A Conab, por exemplo, executou o maior programa de aquisição de alimentos da história. Foram compradas aproximadamente 88 mil toneladas de alimentos em 2025. E a Petrobras atingiu a maior produção de petróleo desde quando foi criada. De acordo com a secretária de Coordenação e Governança das Empresas Estatais, Elisa Leonel, para além do lucro expressivo e da contribuição com o orçamento do país, o impacto social dessas empresas é bem claro no dia a dia da população brasileira.
7: A Embrapa, com a pesquisa agropecuária, que gera uma segurança alimentar e uma produtividade no campo brasileiro inestimável. As empresas hospitalares, que têm prestado apoio fundamental ao SUS, são cerca de 51 hospitais nas redes hospitalares de empresas estatais federais. E os aeroportos regionais, por exemplo, que a Infraero gere e que são necessários num país de dimensão continental.
6: Outro ponto de destaque é a atuação de estatais como o Serpro, que usa as melhores tecnologias para garantir soberania digital, processando e armazenando em território nacional os dados dos brasileiros. Reportagem Carlos Oliveira.
5: Bolsa Família traz impactos na saúde dos beneficiários.
4: Foi o que mostrou estudos da Fiocruz com organizações parceiras.
5: O risco de morte materna, por exemplo, é 30% menor entre quem é atendido pelo programa.
8: Reduzir a pobreza faz bem para a saúde. A conclusão é de um conjunto de pesquisas da Fiocruz, que analisou os impactos do Bolsa Família na saúde dos beneficiários.

0: ao longo dos últimos 10 anos. Os dados foram divulgados em revistas científicas e mostram a relação entre o programa de distribuição de renda e a redução da mortalidade e da incidência de diversos tipos de doenças em populações vulneráveis, como exemplificou o pesquisador da Fiocruz, Maurício Barreto.
1: Desde a mortalidade materna, a mortalidade infantil, a nutrição infantil, a doenças infecciosas como a tuberculose, HIV, AIDS, hanseníase, né? Ficou muito sólido a ideia de que há um efeito positivo do Bolsa Família na saúde da população brasileira.
0: Entre mais de 4 milhões de bebês nascidos vivos, as gestantes beneficiadas pelo Bolsa Família apresentaram uma probabilidade 11% menor de ter bebês com baixo peso. E o risco de morte por causas relacionadas à gravidez e ao parto foi até 31% menor em comparação com aquelas que não recebiam o benefício. Segundo os pesquisadores, o resultado está associado ao maior acesso ao pré-natal e aos serviços de saúde estimulados pelas condicionalidades do programa. Como explica Rafael Osório, secretário de Avaliação, Gestão da Informação e Cadastro Único do Ministério do Desenvolvimento e Assistência Social, Família e Combate à Fome.
2: As gestantes têm que fazer o pré-natal, as nutrizes têm que levar suas crianças recém-nascidas para fazer o acompanhamento do desenvolvimento, a medição do peso e da altura para saber se a criança está se desenvolvendo bem, a vacinação, a condicionalidade, ela traz a família para o serviço.
0: Ainda entre os achados das pesquisas está que o risco de morte por doenças cardiovasculares diminuiu 4% entre beneficiários do Bolsa Família. As hospitalizações por abuso de álcool e outras drogas caem 17%. Já os riscos de desenvolvimento de HIV caem 41%, enquanto a probabilidade de morte pela doença é 39% menor. No caso da tuberculose, beneficiários do Bolsa Família tiveram incidência 41% menor da doença. As pesquisas utilizaram dados do Cadastro Único para programas sociais do governo federal, referentes a cerca de 96 milhões de cidadãos brasileiros, cruzados com informações sobre nascimentos, hospitalizações, notificações de doenças e óbitos. Reportagem Luana Karen.
3: E foi lançada hoje também a terceira edição da Pesquisa Nacional de Saúde 2026.
4: O estudo realizado pelo IBGE e Ministério da Saúde vai investigar o estado de saúde, hábitos de vida e utilização dos serviços de saúde em mais de 140 mil domicílios no país.
3: A edição deste ano traz novidades como a coleta de biomarcadores, como sódio, colesterol, hemoglobina glicada, além de sorologia para chikungunya.
4: A pesquisa começa a ser feita na segunda-feira, dia 6 de julho. E os resultados vão orientar políticas públicas, apoiar a gestão do Sistema Único de Saúde e monitorar metas nacionais na área.
3: O governo do Brasil segue com ações humanitárias na Venezuela, atingida por terremotos que já causaram a morte de mais de 2 mil pessoas.
4: Um hospital de campanha da Marinha foi montado em La Guaira e equipes brasileiras estão oferecendo atendimento, incluindo internação, módulo pediátrico e estrutura voltada a doenças infecciosas.
3: A capitão de Mariguerra, Marisa Martins, fala sobre a estrutura de atendimento.
5: A gente tem uma capacidade agora, nesse momento, de até 20 internações por até 48 horas. Temos uma capacidade de 2 leitos de CTI. Conseguimos fazer em torno de 150 atendimentos por dia. Temos um pequeno centro cirúrgico que a gente consegue fazer pequenos procedimentos. O que a gente está vendo muito nesse momento, desde quando a gente chegou até agora, são os pós-traumas, né? Que não tiveram assistência depois que foram atendidos, primeiro atendimento e foram embora. Então a gente está pegando essa segunda fase, pessoas que já são de doenças crônicas, diabéticos, hipertensos.
4: O governo federal também tem transportado toneladas de insumos em saúde e purificadores de água até a Venezuela.
3: A exportação de produtos de defesa brasileiros ultrapassou US$1,8 bilhão no primeiro semestre do ano.
4: Uma alta de 29% se comparado ao mesmo período de 2025.
3: Os produtos já chegaram a 150 países por meio de 130 empresas exportadoras.
4: Entre os produtos exportados estão aeronaves, armamentos leves, munições e serviços de engenharia.
3: Para o secretário

0: De produtos de defesa do Ministério da Defesa, Heraldo Luiz Rodrigues, esse crescimento foi impulsionado por ações de incentivo do governo do Brasil.
1: Nós estamos investindo bastante, não só a defesa, mas outros ministérios investem também na aplicação de recursos para o desenvolvimento tecnológico das nossas empresas de defesa. Esse desenvolvimento, ele capacita as empresas a terem produtos no estado da arte para poder ser vendido. Então, produtos de defesa com alta qualificação e com boa operacionalidade para uso. Então, isso começa aí um processo de fortalecimento das indústrias.
2: Mais de 64 mil procedimentos médicos e sociais foram realizados pela Força Aérea Brasileira em regiões de difícil acesso na Amazônia.
0: A Operação Excelsior percorreu uma rota estratégica pelo interior do Amazonas e do Pará para levar atendimento especializado e exames.
3: O exercício de campanha de emprego de logística, saúde e intendência operacional, o Excelsior 2026, realizou 64.119 procedimentos médicos e sociais em comunidades de difícil acesso, levando atendimento especializado, exames e suporte à população ribeirinha. A ação foi realizada em parceria com a organização não governamental Voluntários do Sertão e percorreu uma rota estratégica pelo interior da Amazônia, passando pelos municípios de Itacoatiara e Parintins, no estado do Amazonas, e chegando na etapa final em Oriximiná. O brigadeiro médico Alexandre de Araújo Melo, comandante do exercício, traz mais detalhes.
4: Os principais desafios foram as grandes distâncias e dificuldades de acesso na Amazônia, o elevado volume de pacientes, a necessidade de assistência multidisciplinar, a limitada oferta local de exames e procedimentos especializados e a garantia da continuidade do cuidado. Esses desafios foram superados por meio de planejamento logístico integrado, emprego de estruturas temporárias de atendimento, atuação de equipes multiprofissionais, mobilização de especialistas e equipamentos, utilização de telemedicina e articulação com as redes locais de saúde para encaminhamento e acompanhamento dos casos mais complexos.
3: Para atender essas comunidades, a FAB mobilizou um hospital de campanha e uma estrutura de apoio logístico capaz de transportar equipamentos, medicamentos e profissionais de saúde para a região. Balsas da Comissão de Aeroportos da região amazônica foram utilizadas no transporte de materiais, enquanto equipes de apoio garantiram a montagem e o funcionamento da estrutura. Além do atendimento médico, a operação contou com ações de acolhimento social e assistência religiosa, oferecendo apoio aos moradores e também às equipes envolvidas na missão. Reportagem Gabriel Pinheiro.
2: Já está em funcionamento a plataforma informa.br para facilitar o acesso a informações públicas do Poder Executivo Federal.
0: Criada pela Controladoria Geral da União, a ferramenta utiliza inteligência artificial para localizar dados disponíveis em diferentes portais do governo e assim apresentar os resultados em um único ambiente.
2: Pelo informa.br, o cidadão pode pesquisar informações sobre áreas como saúde, educação, transporte, segurança e benefícios sociais.
0: Caso o conteúdo não esteja disponível, também é possível registrar e acompanhar pedidos diretamente pelo sistema.
2: Saiba mais sobre a nova plataforma em informabr.cgu.gov.br.
0: Aprender uma nova língua de forma gratuita e direto pelo celular ou computador já é uma realidade para muitos brasileiros que utilizam o MEC Idiomas.
2: A plataforma ultrapassou as 560 mil matrículas em todo o país.
0: O programa do Ministério da Educação agora vai ser integrado ao programa Idiomas Sem Fronteiras para ampliar o acesso dos estudantes.
5: O MEC Idiomas ultrapassou a marca de 564 mil matrículas ativas em todo o país. A plataforma gratuita do Ministério da Educação oferece cursos de inglês e espanhol em formato online, com aulas que vão do nível básico ao nível avançado e podem ser acessadas pelo portal ou aplicativo. Do total de matrículas, mais de 426 mil são para cursos de inglês e cerca de 138 mil para espanhol. Os estudantes têm acesso a teste de proficiência, trilhas de aprendizagem, exercícios, recursos de inteligência artificial para praticar conversação e comunidades de estudo. A plataforma vai ser integrada ao programa Idiomas Sem Fronteiras, fortalecendo a Política Nacional de Ensino de Línguas. A iniciativa busca ampliar o acesso gratuito ao aprendizado de idiomas, melhorar a proficiência dos estudantes e apoiar a formação acadêmica e profissional em todo o país. Para se inscrever, acesse gov.br/MEC. Claudimário Carvalho, para a Voz do Brasil.
2: O aplicativo pode ser baixado pelos sistemas iOS ou Android. Já a plataforma pode ser acessada.

0: acessada pelo site macidiomas.mec.gov.br.
1: E as inscrições para o ProUni, o Programa Universidade para Todos, abrem no dia 7 de julho.
0: O programa é destinado a quem procura vaga em instituição de ensino superior privada.
1: Saiba quem pode participar.
2: O Ministério da Educação publicou o edital do processo seletivo do Programa Universidade para Todos, o ProUni, para o segundo semestre de 2026. As inscrições são gratuitas e estarão abertas de 7 a 10 de julho, exclusivamente pela internet no endereço acessounico.mec.gov.br. Para se inscrever, é necessário ter completado o ensino médio e ter participado das edições de 2024 ou de 2025 do Exame Nacional do Ensino Médio, o Enem. No exame, o candidato deve ter tirado, no mínimo, 450 pontos na média das 5 provas, sem ter zerado a redação. O edital veda a inscrição para quem declarou ter participado do Enem na condição de treineiro, ou seja, para quem fez o exame apenas para autoavaliação antes mesmo de concluir o ensino médio. Para fins de classificação e pré-seleção no ProUni, será utilizada a edição do Enem em que o estudante conseguiu a melhor média. O resultado da primeira chamada vai ser divulgado no dia 15 de julho no endereço acessounico.mec.gov.br/ProUni. Já a segunda chamada sairá no dia 5 de agosto. Reportagem Júlio César de Oliveira.
0: Mais investimento na educação superior no país.
1: O Ministério da Educação anunciou mais 90 milhões de reais para fortalecer as universidades federais.
0: Do total, 70 milhões de reais vão ser destinados às ações de extensão universitária. Os recursos vão ser distribuídos entre 69 universidades federais e poderão financiar atividades que aproximem o ensino da comunidade.
1: Outros 20 milhões de reais vão ser destinados à criação de cuidotecas, espaços de acolhimento para crianças que funcionarão no período noturno.
0: Mais brasileiros no mundo digital.
1: Pesquisa do IBGE revela que no ano passado 95% dos lares brasileiros tinham internet.
0: É o maior percentual da pesquisa, com um aumento de 1,3 ponto percentual em relação ao ano anterior.
1: O crescimento foi mais acelerado nas áreas rurais e a região norte apresentou o maior aumento no percentual de domicílios com banda larga fixa.
0: A conexão discada, aquela feita pela rede de telefone, foi de apenas 0,2% no Brasil.
1: De acordo com o Ministério das Comunicações, pela primeira vez, mais de 90% da população com 10 anos ou mais utilizou a internet.
0: E essas foram notícias do governo do Brasil.
1: Uma realização da Secretaria de Comunicação Social da Presidência da República.
0: Com produção da empresa Brasil de Comunicação.
1: Fique agora com as notícias do Poder Judiciário e do Congresso Nacional. Boa noite.
0: Boa noite para você, até amanhã.
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5: STF homologa plano de reestruturação da Comissão de Valores Mobiliários.
6: STJ restabelece condenação da banda Aviões do Forró ao pagamento de danos morais por uso não autorizado de música.
5: Para a Justiça do Trabalho, motorista de ônibus não acumula função por atuar também como cobrador.
6: Boa noite, eu sou Marcela Luiza.
5: E eu sou Walter Lima.
6: O Supremo Tribunal Federal homologou o plano emergencial de reestruturação da Comissão de Valores Mobiliários, a CVM, apresentado pela União.
5: A elaboração do plano foi determinada pelo tribunal no âmbito da ação que questiona dispositivos de lei sobre a taxa de fiscalização dos mercados de títulos e valores mobiliários. Marcelo Della Libera.
7: O relator do caso é o ministro Flávio Dino. Em maio, ele determinou que a arrecadação futura da taxa de fiscalização passasse a ser destinada à CVM, observada a desvinculação das receitas da União, e proibiu novas retenções pelo Tesouro Nacional. Na mesma decisão, o ministro também determinou que a União apresentasse dois planos de reestruturação da autarquia. O primeiro, de caráter emergencial, foi este, homologado nesta quinta-feira. O segundo, de médio prazo, deverá ser apresentado em até 90 dias. Na nova versão, a União elevou as metas de de julgamento de processos administrativos para o segundo semestre de 2026 apresentou o cronograma para a incorporação de 30 novos servidores aprovados no concurso público nacional unificado.

0: mercado e previu a criação de um fórum permanente entre a CVM e o Banco Central para aprimorar a fiscalização de mercados como os de fintechs, tokens e criptoativos, criadas por inovações financeiras.
1: Banda Aviões do Forró terá de indenizar por danos materiais e morais autores da música Pra Lavar.
2: Essa condenação foi restabelecida pelo STJ. Fátima Uchoa.
3: Os autores da música ajuizaram ação por danos materiais e morais, alegando que a obra foi gravada e executada em público sem autorização e que trechos do refrão foram empregados em material publicitário de uma marca de cerveja sem identificação da autoria. O Tribunal de Justiça de Pernambuco manteve apenas a condenação por danos materiais, mas a quarta turma do STJ restabeleceu sentença que concedeu também reparação moral de R$100 mil, avaliando que o uso indevido da música gera dano moral sem necessidade de prova de abalo psicológico, independentemente de eventual valorização ou desvalorização da música com o uso pela banda Aviões do Forró. A relatora foi a ministra Isabel Galotti.
1: Para a Justiça do Trabalho, motorista de ônibus não acumula função por atuar também como cobrador.
2: Esse é o entendimento unânime da Justiça do Trabalho, Mila Amaral.
4: A quinta turma do TST isentou a empresa Viação Redentor do Rio de Janeiro de pagar adicional a um motorista. Ele trabalhou por 7 anos na empresa e alegou que nos fins de semana, além de dirigir, também fazia o trabalho de cobrador nas folgas dos colegas. Por isso, pedia 30% a mais no salário. O Tribunal Regional do Trabalho do Rio acatou o pedido do motorista, mas o TST reverteu a decisão. Isso porque esse tipo de situação já é um tema de consenso para o tribunal, ou seja, é de entendimento unânime que diz que as funções de motorista e cobrador são complementares e compatíveis.
1: Justiça determina a cassação de chapas por fraude à cota de gênero em município de Rondônia.
2: A ação foi ajuizada pelo Ministério Público Eleitoral. Vanessa Pereira.
5: As decisões do Tribunal Regional Eleitoral de Rondônia confirmaram que houveram fraudes à cota de gênero por parte das legendas do PDT e Agir no município de Pimenta Bueno, em Rondônia, durante as eleições de 2024. O tribunal acolheu os argumentos do MP Eleitoral e reconheceu que os partidos usaram candidaturas femininas fictícias apenas para preencher o percentual mínimo de 30% exigido pela legislação, sem o real propósito de disputa eleitoral. Na decisão, a justiça determinou a anulação dos votos das legendas do PDT e Agir para o cargo de vereador e tornou dirigentes e candidatas inelegíveis por 8 anos.
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1: Uma boa noite.
2: E até amanhã.
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0: do Senado.
1: Eu sou Paula Groba.
2: E eu sou Humberto Pinheiro.
1: E estes são os destaques de hoje do Jornal do Senado, que começa agora.
2: Senado vota MP de 266 milhões e meio para as cidades atingidas por enchentes em Minas Gerais.
1: Rede de Proteção à Mulher passa a ter prioridade no recebimento de alimentos.
2: Sancionada lei que inclui Ayrton Senna entre os heróis da pátria.
1: Boa noite.
2: Boa noite.
1: Além de proteção e abrigo, mulheres que escapam da violência doméstica precisam ter acesso à alimentação. E para ajudar nesse acolhimento, uma nova lei garante prioridade no abastecimento de alimentos às casas-abrigo e aos centros de atendimento às vítimas.
2: A norma teve origem em um projeto da senadora Tereza Leitão. Os detalhes com Marcela Cunha.
3: Com a nova lei, a rede de acolhimento a mulheres em situação de violência doméstica e familiar passa a ter prioridade no abastecimento de alimentos distribuídos pelo Sistema Nacional de Segurança Alimentar e Nutricional, o SISAM. A regra vale especialmente para centros de atendimento integral e casas-abrigo previstos na Lei Maria da Penha. A medida também alcança os dependentes das vítimas, como filhos e outras pessoas sob

0: os cuidados. O texto teve origem na proposta da senadora Tereza Leitão, do PT de Pernambuco, que lembrou que a ideia é reforçar a rede de proteção, garantindo a alimentação durante o período de acolhimento.
1: Destacando que é mais uma forma de garantir apoio, acolhimento às mulheres vítimas de violência. Essa é uma luta grande que precisa ser travada em todas as frentes.
0: Já a relatora, a ex-senadora Augusta Brito, do Ceará, afirmou que a medida ajuda a fortalecer a rede de atendimento para que mulheres em situação de violência tenham condições de deixar o ambiente de agressão com apoio e dignidade. A expectativa é que a prioridade no fornecimento de alimentos ajude a manter em funcionamento os serviços que recebem mulheres e crianças em situação de risco.
2: E a Comissão de Direitos Humanos aprovou um projeto que evita que a indenização paga pelo agressor à vítima de violência doméstica saia do patrimônio comum do casal.
3: Atualmente, a lei já prevê, por exemplo, o ressarcimento ao SUS pelo agressor de possíveis custos de tratamento de saúde da vítima devido às agressões. Repórter Rodrigo Rezende.
4: Quando for definido pela justiça que um agressor indenize a mulher vítima da agressão e essa for sua esposa, os recursos para o pagamento não poderão ser retirados dos bens em comum do casal. No caso, por exemplo, de um casamento em comunhão de bens. Esse é o objetivo de um projeto aprovado pela Comissão de Direitos Humanos do Senado. A relatora, a senadora Jussara Lima, do PSD do Piauí, apontou que essa é uma questão de justiça. Ela teve seu relatório lido na CDH pela senadora Damaris Alves, do Republicanos do Distrito Federal.
5: Sem essa cautela, poderia ocorrer uma distorção evidente. A vítima seria formalmente indenizada, mas na prática, parte do valor indenizatório sairia de seu patrimônio.
4: Atualmente, a lei já prevê, por exemplo, o ressarcimento ao SUS pelo agressor de possíveis custos de tratamento de saúde da vítima devido às agressões. O projeto será analisado agora pela Comissão de Constituição e Justiça.
2: O episódio envolvendo um pedaço de vidro em um copo de água de uma professora, colocado por alunos de uma escola municipal de São José dos Campos, no interior de São Paulo, reacendeu o debate sobre a segurança dos profissionais da educação.
3: No Senado, a Comissão de Constituição e Justiça aprovou um projeto que endurece as penas para crimes cometidos contra profissionais das áreas de educação e saúde. Os detalhes com o repórter Bruno Lourenço.
6: O projeto de lei eleva o homicídio, lesão corporal grave ou morte contra esses profissionais no exercício de suas funções ao patamar de qualificado e, consequentemente, ao rol dos crimes hediondos. Além disso, aumenta as penas para lesão corporal, ameaça, constrangimento ilegal, desacato e injúria. O relator, senador doutor Irando Progressista de Roraima, defendeu que o endurecimento penal é pedagógico e urgente para conter o sentimento de desamparo que assola essas categorias essenciais ao desenvolvimento social do país.
7: O aumento dos casos de agressões a trabalhadores da saúde e da educação demonstra que os mecanismos jurídicos e institucionais atualmente disponíveis são insuficientes para assegurar um ambiente de trabalho digno e seguro para esses profissionais.
6: O crime hediondo impede benefícios como anistia, graça ou indulto e torna a progressão de regime prisional muito mais rigorosa.
2: E um grupo de senadores quer agilizar a votação em plenário e antes do recesso do projeto que regulamenta a educação domiciliar no Brasil.
3: A proposta, que trata do homeschooling, está sob análise no Senado desde 2022 e já mobilizou manifestações favoráveis e contrárias da sociedade. O parecer da relatora é pela aprovação. A repórter Raíssa Abreu conta os detalhes.
8: O senador Eduardo Girão, do Novo do Ceará, um dos que assinou o pedido de urgência, disse que o ensino domiciliar precisa de uma definição, já que muitas famílias que já praticam o chamado homeschooling têm vivido em insegurança jurídica. Em 2019, o STF decidiu que a modalidade não é inconstitucional, mas que precisa ser regulamentada por uma legislação específica.
9: Enquanto a gente não cumpre o nosso papel no Senado, famílias estão sendo aí intimidadas por militantes ideológicos do judiciário, inclusive com até prisão, pedido de prisão, né? Porque essas famílias não estão conseguindo se regulamentar porque o Senado não age.
8: Quem não concorda com a liberação da prática, como o professor Romualdo Portela, teme que as crianças e adolescentes percam o direito ao convívio com a diferença proporcionado pelas escolas.
10: A educação domiciliar é uma privação de direito destas crianças, porque elas não são preparadas para viver num mundo em que necessariamente elas terão que se haver com

0: uma pluralidade de comportamentos, de crenças, de modos de encarar a vida.
1: Eduardo Girão informou que o pedido de urgência está sendo negociado com o presidente do Senado, Davi Alcolumbre.
2: O Senado aprovou hoje a medida provisória que destina 266 milhões e meio de reais para a reconstrução da zona da Mata Mineira, atingida pelas fortes chuvas de março.
3: Os recursos serão usados na recuperação de moradias e serviços públicos e no pagamento de auxílio a famílias afetadas. A reportagem é de Douglas Castilho.
4: Do valor total, uma parte será aplicada diretamente em ações de resposta e reconstrução de infraestrutura emergencial, como habitações, escolas e unidades de saúde destruídas pelas tempestades, e o restante será convertido em pagamento de uma parcela única de R$ 7.300 para cerca de 5 mil famílias elegíveis. A votação da MP foi viabilizada após uma rápida articulação do Congresso Nacional, e o presidente do Senado, Davi Alcolumbre, explicou a urgência da análise da matéria.
5: O estado de Minas Gerais, a zona da Mata Mineira, perderia a possibilidade de utilizar esse crédito para minimizar os danos e os impactos causados pelaquela tragédia natural. Não seria razoável um estado da federação que sofreu com uma tragédia não ter condições de minimizar os danos e os impactos causados por essa tragédia a centenas e milhares de pessoas.
4: Com a aprovação nas duas casas do Congresso, o texto que segue para a promulgação assegura o repasse imediato das verbas que serão alocadas pelo Ministério da Integração.
2: Uma lei que teve origem num projeto do Senado inscreveu o nome de Ayrton Senna da Silva no livro de heróis e heroínas da pátria.
3: Tricampeão mundial de Fórmula 1, Senna já era patrono do esporte brasileiro e agora passa a integrar o memorial que homenageia brasileiros e brasileiras que marcaram a história do país. Repórter Henrique Nascimento.
6: Ayrton Senna da Silva agora faz parte do livro dos heróis e heroínas da pátria. A lei nasceu de um projeto apresentado no Senado pelo senador astronauta Marcos Pontes, do PL de São Paulo. Tricampeão mundial de Fórmula 1, Senna já é patrono do esporte brasileiro. Para uma geração inteira, ele marcou as manhãs de domingo com vitórias, emoção e a bandeira do Brasil no alto do pódio. Marcos Pontes comemorou a nova lei e lembrou o orgulho que Senna despertava nos brasileiros.
7: Eu sei que pelo menos os mais velhos acordavam no domingo, como eu, para assistir o Ayrton Senna. Não era nem a Fórmula 1, era o Ayrton Senna vencendo, colocando a bandeira do Brasil lá em cima.
6: O senador Nelsinho Trade, do PSD de Mato Grosso do Sul, afirmou que Senna deixou um exemplo de dedicação, ética e fé.
8: Esse é o legado e é o segredo que o Ayrton deixou dentro de mim.
6: O livro dos heróis e heroínas da pátria fica no Panteão da Pátria em Brasília e reúne nomes que marcaram a história do país.
3: Edição de Paula Groba e trabalhos técnicos de João Lira, o Jornal do Senado fica por aqui. Acompanhe agora as notícias da Câmara dos Deputados. Boa noite.
2: Boa noite e até amanhã.
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10: Câmara estende proteção de direitos a plantas desenvolvidas geneticamente.
11: Comissão amplia repasses a municípios e fundos para regiões sul e sudeste.
10: Projeto de lei que equipara misoginia ao racismo vai avançar com urgência.
11: Deputados aprovam medidas de apoio aos exportadores e contra enchentes.
10: Boa noite. Câmara aprova medidas provisórias que destinam recursos para a saúde de policiais, apoio a empresas exportadoras e para recuperação após enchentes em Minas Gerais. A repórter Daniele Lessa acompanhou as votações.
12: O plenário da Câmara aprovou três medidas provisórias que destinam recursos para a saúde de policiais, apoio a empresas exportadoras e para recuperação após enchentes que aconteceram em Minas Gerais no início do ano. Uma das medidas provisórias direciona recursos arrecadados com as empresas de apostas conhecidas como BETs para o Fundo para Aparelhamento e Operacionalização das Atividades Fim da Polícia Federal, o FUNAPOL. O repasse dos recursos das BETs será gradual, 1% em 2026, 2% em 2027 e 3% a partir de 2028. Além disso, o governo federal fica autorizado a repassar até 200 milhões de reais ao FUNAPOL ainda em 2025.

0: 2023, utilizando recursos livres do Tesouro Nacional. Esses recursos poderão ser usados para custear a saúde dos servidores da Polícia Federal, da Polícia Rodoviária Federal e da Polícia Penal Federal. O projeto ainda permite que recursos do FUNAPOL sejam usados para pagamento de retribuição por atividade extraordinária a servidores da Polícia Federal. Segundo o governo, o objetivo é garantir financiamento estável para a segurança pública e promover a valorização e a proteção da saúde dos profissionais. Relator da medida provisória, o deputado Aloysio Mendes, do Republicanos do Maranhão, destacou que os servidores das polícias federais enfrentam riscos elevados, desgaste físico e pressão psicológica, o que justifica as medidas de proteção à saúde e valorização profissional.
1: Fazendo um gesto importante para nossas polícias da União, Polícia Federal, Polícia Rodoviária Federal, Polícia Penal Federal, que prestam um relevante serviço à sociedade e que agora, com a aprovação do SMP agora, terão a sua saúde mais bem cuidada, dos seus familiares, essa profissão que é tão desgastante, que causa tantos prejuízos à saúde dos nossos profissionais.
0: Outra medida provisória aprovada cria novas regras para fortalecer linhas de financiamento do Plano Brasil Soberano para empresas afetadas por instabilidade internacional, razões geopolíticas ou aumento de tarifas comerciais. Os recursos de até 15 bilhões de reais poderão atender exportadoras de bens industriais, produtos agropecuários, pesca, aquicultura, florestas plantadas, recursos minerais e setores industriais relevantes para o comércio exterior. Ao defender a aprovação da MP, a deputada Érica Cocai, do PT do Distrito Federal, falou da importância de investir na indústria nacional como forma de proteger o país de oscilações nos preços internacionais.
2: De crédito de 15 bilhões, que visa desenvolver a indústria nacional, absolutamente fundamental, que visa fazer frente ao que nós estamos vendo com a crise, com a guerra do Irã, para que nós não tenhamos os efeitos deste processo na elevação do próprio combustível, que o Brasil possa se proteger.
0: O plenário também aprovou a medida provisória que destina crédito extraordinário de 266 milhões de reais ao Ministério da Integração e Desenvolvimento Regional para ações de recuperação e apoio financeiro às famílias afetadas pelas enchentes e deslizamentos que atingiram a Zona da Mata de Minas Gerais no início do ano. As três medidas provisórias serão analisadas em seguida pelo Senado. Da Rádio Câmara de Brasília, Daniele Lessa.
3: Luiz Lima, do Novo do Rio de Janeiro, critica os gastos do governo federal com publicidade institucional e afirma que os recursos deveriam ser destinados a áreas prioritárias. Ele afirma que a campanha oficial tem caráter político e não reflete a realidade da população.
4: Para Luiz Lima, as peças publicitárias divulgam informações enganosas sobre temas como segurança pública, combate ao feminicídio e economia. Ele também afirma que o aumento dos preços e a perda de poder de compra contradizem a mensagem divulgada pelo governo.
5: Votação.
3: A Câmara aprovou o aumento do prazo de proteção de direitos sobre plantas desenvolvidas geneticamente. O repórter Antônio Vital acompanhou a votação.
6: O plenário da Câmara aprovou o projeto que amplia de 18 para 25 anos os direitos de propriedade sobre sementes e mudas desenvolvidas geneticamente de videiras, árvores frutíferas, árvores florestais, árvores e plantas ornamentais e cana-de-açúcar. A proposta altera a Lei de Proteção de Cultivares, que é o nome que se dá às variedades de plantas desenvolvidas ou selecionadas por meio de técnicas de melhoramento genético. Cultivares apresentam características como resistência a pragas, maior produtividade, adaptação ao clima ou sabor melhor, o que as diferenciam de outras plantas da mesma espécie. A proposta aprovada mantém o prazo de proteção dos direitos de cultivares das demais espécies vegetais em 15 anos. A legislação determina o pagamento de royalties pelos produtores às empresas que desenvolvem os cultivares. Prevê exceções, como no caso do produtor que reserva sementes para uso próprio sem fins comerciais ou para o pequeno produtor que multiplica as sementes por conta própria e as troca com outros agricultores familiares. O projeto aprovado exclui os produtores de cana-de-açúcar que exploram área de até 150 hectares da obrigação de pagar os royalties. Exclui ainda os pequenos produtores de plantas ornamentais. O relator, deputado Arnaldo Jardim, do Cidadania de São Paulo, diz que as mudanças eliminam distorções que hoje afastam o investimento na produção de novos cultivares, como no caso de florestas de eucaliptos e pinos. Segundo ele, cultivares desse tipo demoram até 20 anos para serem desenvolvidos, e o prazo menor de proteção dos direitos

0: desestimula as empresas a desenvolverem novas espécies.
1: Cada vez que você faz o desenvolvimento de uma nova variedade, de um novo cultivar, você tem que ter investimentos em pesquisa. Então é normal.

0: acatou o pedido de deputados do PSOL e do PT e excluiu do pagamento de royalties sobre cultivares os pequenos produtores de plantas ornamentais. Para o deputado Tarcísio Mota, do PSOL do Rio de Janeiro, a medida vai beneficiar mais de 800 mil pessoas. O projeto, que amplia de 18 para 25 anos os direitos de propriedade sobre cultivares de videiras, árvores frutíferas, árvores florestais, árvores e plantas ornamentais e cana-de-açúcar, seguiu para análise do Senado. Da Rádio Câmara de Brasília, Antônio Vital.
1: Agricultura.
2: Sérgio Turra, do PP do Rio Grande do Sul, critica o anúncio de mais de R$500 milhões para o Plano Safra, afirmando que os produtores rurais endividados não conseguem acessar o crédito. Ele argumenta que a medida não atende esse público específico.
3: Sérgio Turra defende a proposta de securitização das dívidas rurais, afirmando que a medida é essencial para garantir a sobrevivência dos produtores e da economia gaúcha. Ele também não concorda com a classificação da proposta pelo governo como uma pauta bomba.
2: Santim Roveda, do União do Paraná, cobra mais apoio ao agronegócio e critica o corte de verbas para o Plano Safra. O congressista avalia que a redução das verbas para custeio e seguro rural vai deixar os produtores desprotegidos, especialmente diante de previsões climáticas severas.
3: Santim Roveda cita o Paraná como exemplo de logística, cooperativismo e exportações a ser implementado em outros estados, mas lamenta que o excesso de impostos federais tire a rentabilidade de quem trabalha e gera riqueza no campo e na cidade.
1: Economia.
2: Deputados concordam com representantes de micro e pequenas empresas sobre a atualização geral da tabela do Simples e não apenas dos limites do MEI. A reportagem é de Luiz Cláudio Canuto.
4: Representantes de micro e pequenas empresas criticaram o projeto do governo de atualização dos limites de faturamento do microempreendedor individual, o MEI, e cobraram uma atualização geral da tabela do Simples. A proposta do governo chegou recentemente à Câmara e se soma a outros mais de 30 projetos a respeito do tema. Pelo projeto do governo, o teto do MEI subiria dos atuais R$ 81 mil para R$ 110 mil em 2027 e R$ 140 mil em 2028. O projeto também permite que um MEI contrate até 2 empregados por um salário mínimo ou piso salarial da categoria. Na Câmara, o tema já é analisado por uma comissão especial, onde o relator, deputado Jorge Guetten, do Republicanos de Santa Catarina, defende uma revisão geral do Simples e não apenas do limite do MEI. O presidente da Frente Parlamentar Mista do Ambiente de Negócios, Mendonça Filho, do PL de Pernambuco, concorda com a atualização da tabela do Simples Nacional para micro e pequenas empresas. A defesa da correção foi reforçada também pela presidente da Comissão Especial sobre o tema, deputada Anne Ortiz, do PP do Rio Grande do Sul. Desde a última atualização dos limites, em 2018, a inflação acumulada pelo IPCA é de 55,4%.
5: Não por conta de um crescimento real, não por conta de um crescimento orgânico, mas sim por um achatamento do teto por conta dessa inflação acumulada.
4: Segundo o relator do projeto sobre o MEI, deputado Jorge Guetten, se o ajuste da tabela se limitar à faixa do microempreendedor, o risco será de distorção do Simples.
6: É uma conta simples fazer. Por que que eu vou estar numa alíquota maior ali como micro e pequena empresa de 180 mil se eu posso estar numa alíquota bem menor, né, que é o benefício que os MEIs têm? São contemplados, né? Então, elevando a 140.
4: Uma das ideias em debate prevê que o teto dos microempreendedores suba para R$ 140 mil. Já o das microempresas subiria de 360 mil para R$ 869 mil por ano. E o das empresas de pequeno porte passaria de R$ 4,8 milhões para R$ 8,69 milhões. Da Rádio Câmara de Brasília, Luiz Cláudio Canuto.
3: Maurício Marcon, do PL do Rio Grande do Sul, contesta os dados sobre o desemprego e a inflação anunciados pelo governo. Para ele, o discurso de crescimento econômico desconhece a realidade da população, que sofre com o aumento no preço dos alimentos e dos combustíveis.
2: Segundo a análise de Maurício Marcon, o cenário nacional é oposto ao anunciado, com um déficit acima de R$ 1 trilhão e com a dívida pública superando 80% do PIB, o que prejudica a criação de novas empresas, a geração de empregos e a produção nacional.
3: Doutor Fernando Máximo, do PL de Rondônia, celebra a aprovação pela Câmara de proposta de emenda à Constituição relatada por ele, que garante a imunidade tributária total para templos religiosos e suas entidades, como creches, asilos e orfanatos.
2: Doutor Fernando Máximo explica que a medida, agora sob análise,

0: E do Senado isenta de impostos a compra de bens e serviços, com os tributos pagos sendo devolvidos às entidades em 90 dias para reinvestimentos nas entidades de assistência social filantrópicas.
1: Desenvolvimento Regional.
2: Comissão Especial aprova aumento de repasses para municípios e criação de fundos para Sul e Sudeste. A repórter Noelle Nobre tem os detalhes.
3: Uma comissão especial da Câmara dos Deputados aprovou uma proposta de emenda à Constituição que aumenta o Fundo de Participação dos Municípios, o FPM, e cria fundos específicos para o desenvolvimento das regiões Sul e Sudeste. O parecer aprovado é do deputado Arnaldo Jardim, do Cidadania de São Paulo. A medida eleva de 50% para 53% a parcela da arrecadação federal de impostos que deve ser dividida com estados e municípios. Isso garantirá às prefeituras uma quarta parcela extra de 1% do FPM a ser paga anualmente no mês de março. O relator, Arnaldo Jardim, acredita que os municípios hoje estão sobrecarregados.
4: A Constituição de 88 dá um sinal, mas a prática acabou se revelando ao contrário. Houve uma reconcentração de recursos na União. E isso não foi acompanhado da divisão de responsabilidades. Todas as novas políticas foram no sentido de repassar responsabilidades aos estados e municípios.
3: Além do reforço para as cidades, a proposta cria fundos constitucionais de financiamento para o Sul e o Sudeste, nos moldes do que já existe para o Norte, o Nordeste e o Centro-Oeste. Cada um desses novos fundos receberá 1% da arrecadação federal para financiar o setor produtivo local. Para evitar um choque nas contas públicas, a implementação será gradual, 0,5% em 2027 e o valor integral em 2028. A estimativa é que em 2028, cada novo fundo regional e o aumento do FPM representem separadamente um aporte de mais de 11 bilhões de reais. Agora, a proposta segue para o plenário da Câmara, como lembrou o presidente da comissão especial, deputado Cobalcini, do MDB de Santa Catarina.
5: A gente tem que agora fazer uma construção além daquela que nós construímos aqui na comissão especial. Precisamos estender para o Brasil.
3: A proposta que aumenta os repasses para os municípios e cria fundos de desenvolvimento para as regiões Sul e Sudeste precisa ser votada em 2 turnos no plenário antes de seguir para análise do Senado. Da Rádio Câmara de Brasília, Noelle Nobre.
1: Saúde.
0: Paulo Soares, do Podemos de São Paulo, faz um apelo pela continuidade dos atendimentos no Hospital e Maternidade São José, de Barra Bonita. Ele alerta que o fechamento do pronto atendimento da unidade pode sobrecarregar outros hospitais e comprometer a assistência na região.
2: Paulo Soares também defende a atualização da tabela do SUS e mais investimentos na rede pública de saúde. Segundo o parlamentar, o financiamento adequado é essencial para garantir o funcionamento dos hospitais filantrópicos e das Santas Casas.
1: Justiça.
0: Deputados aprovaram regime de urgência para o projeto que equipara o ódio às mulheres ao crime de racismo. O repórter Antônio Vital explica.
6: Depois de muito debate em plenário, a Câmara dos Deputados aprovou regime de urgência para o projeto já aprovado pelo Senado que prevê punições para a prática de misoginia, como é chamada a prática de ódio, desprezo ou preconceito contra as mulheres. O projeto inclui o crime de misoginia na mesma lei que já pune com pena de 2 a 5 anos de prisão sem direito à fiança, discriminação ou preconceito de raça, cor, etnia, religião ou procedência nacional. A coordenadora do grupo de trabalho que analisou a proposta, a deputada Tabata Amaral, do PSB de São Paulo, apresentou nova versão para o texto no início de junho, com alterações na proposta aprovada pelos senadores. Ela alterou principalmente a definição de misoginia. Tabata Amaral retirou os termos ódio e aversão previstos no projeto do Senado para caracterizar a misoginia. Na nova versão, misoginia é descrita como a prática, a indução ou a incitação de menosprezo ou discriminação contra a mulher, que promova violência, negue sua igualdade de direitos ou ofenda sua dignidade em razão da condição de mulher. O texto aprovado pelo grupo de trabalho também prevê que o juiz poderá suspender temporariamente conta ou perfil na internet que estimular violência contra a mulher. No plenário, o regime de urgência foi aprovado com 293 votos favoráveis e 158 contrários, depois de muita discussão. Deputados da Frente Parlamentar Evangélica manifestaram preocupação com a possibilidade de pregadores religiosos serem enquadrados no crime de misoginia. Outros deputados disseram que a definição

0: do crime é vaga e pode motivar censura. Foi o que disse a deputada Júlia Zanatta, do PL de Santa Catarina.
1: Ainda temos termos muito vagos que deixam a critério do juiz e isso acaba numa perseguição. Me parece sim que é para perseguição religiosa, para calar opositores, mulher que é bandido na cadeia.
0: O texto do grupo de trabalho também aumenta as penas de calúnia, difamação e injúria quando praticados no contexto de violência familiar e dobra a pena para postagens com incentivo à violência contra a mulher quando praticados na internet com o fim de obter lucros. A deputada Tabata Amaral, coordenadora do grupo de trabalho, disse que está ouvindo lideranças dos partidos para chegar a um texto de consenso. Ela defendeu punição para quem incentiva a violência contra a mulher.
2: A gente vê o número de homicídios no Brasil cair, mas o número de feminicídios aumenta. E nós precisamos dar uma resposta. E essa resposta passa por enfrentar grupos de ódio que estão se articulando, especialmente no submundo da internet. Grupos de ódio que entenderam que você incentivar o estupro, você incentivar a violência, você atacar uma mulher, infelizmente, é uma forma de ganhar dinheiro, é uma forma de viralizar, é uma forma de vender um curso.
0: Com o regime de urgência, o projeto que prevê pena de até 5 anos de prisão para quem praticar o crime de misoginia pode ser votado diretamente no plenário da Câmara sem passar pelas comissões permanentes da Casa. Da Rádio Câmara de Brasília, Antônio Vital.
3: Relações Exteriores.
4: Alencar Santana, do PT de São Paulo, critica a suposta submissão de políticos brasileiros a interesses estrangeiros, citando uma correspondência oficial de autoridade externa que trata da possibilidade de uma equipe de transição governamental brasileira ser colocada à disposição de outra nação.
5: Alencar Santana afirma que o documento menciona a entrega de riquezas estratégicas.
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3: 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Fala aí, quinta-feira. Boa noite pra você que tá aqui na 104.7. Essa aqui, ó, nada mais, nada menos, a mais potente e melhor rádio do Alto Paraopeba. Por aqui sou eu, Gabriel Ribeiro. Já chegamos por aqui ao vivo e tamo junto a partir de agora. Aqui na melhor, ó, Colonial. 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

0: música boa ao vivo. Gabriel Ribeiro, eu aqui, ó. É, nós. Obrigado pela companhia aí. Você que é o melhor ouvinte do mundo vai continuar com a gente até a meia-noite. Tem muita música. Lembrando que às 10 horas tem Colonial Nightfly, tá? E a gente continuou por aqui no aquecimento. Como assim, Gabriel? É, quinta-feira é tipo um aquecimento. Ninguém corre ainda, mas já tá todo mundo pronto, né? Você percebe que quinta-feira de verdade chegou, que é quinta-feira mesmo, quando o cansaço continua, mas o bom humor já começa a voltar, né? Quinta-feira não resolve a vida de ninguém, mas melhora o clima. Isso já ajuda muito. Daqui a pouco mais som bom aqui na Colonial. Boa quinta-feira!
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0: 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E a hora? Colonial FM 8:19.

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0: Colonial de volta, tem mais música agora, Quinto.
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0: Natal, 8h28. Boa noite.
1: Aí é música, meu amigo.
2: Por isso que você acaba com eles, né?
1: Vamos acabar com eles hoje. Posso começar?
2: Claro.
1: Fechou.

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música boa direto aqui na Colonial. Tem base não, é só ligar o rádio e ficar de boa, tá? Ai, ai, você que tá aí agora mexendo no celular, eu queria até entender. É, peguei o telefone aqui agora há pouco pra dar uma fuçada. E eu queria entender porque que a gente pega o celular e esquece completamente o que, que vai fazer às vezes nele, né? Distrai. Parece que as redes sociais tomam. Ah, você vai mexer em alguma coisa importante. Quando pensa que não, você já tá lá, ó. Fervendo no WhatsApp, né? E fervendo no Instagram. Fervendo no Facebook. Nossa Senhora. Você já reparou que você vai mexer no telefone, às vezes fala assim, ah, rapidinho. Mas o rapidinho nem sempre ou nunca, na verdade, é rapidinho, né? Principalmente quando envolve o telefone celular. A gente abre o celular pra ver uma coisa e sai sabendo da vida de todo mundo, menos a nossa.

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5: Opa, tamo de volta com mais som bom agora. Boa quinta-feira, Colonial.

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2: Colonial FM, 13, faltando pras 9.

0: 104.7 aqui na quinta-feira, esse sonsaço. A gente adora tocar essa música aqui porque é, dá uma empolgada, né? Boa. Mexe com o sentimento da alegria. Ó, tem dia que rende, tem dia que só passa e tá tudo certo nos dois dias, tá? Hoje não importa se foi um dia que rendeu muito ou que foi mais travado, né? Que só passou. Às vezes a gente fica pensando que tudo tem que ser incrível, bom demais. O erro é o maior erro da nossa vida, acho que é esse. Achar que tem que ser incrível sempre. Tem dia que só de não dar errado tá bom demais. Bom final de quinta-feira, eu volto já com mais música aqui na Colonial.
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0: De volta, agora tem mais som na sua quinta-feira. Bem-vindo, bem-vinda. Você está na Colonial FM comigo, Gabriel Ribeiro, até a meia-noite.
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